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0: 21h10.
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2: 21 horas e 29 minutos.
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0: 21h51.
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6: Adolescente e liberdade. 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
5: 22 horas e 3 minutos.
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0: Tá, PM já foi, pode aumentar. Aumenta aí.
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0: 22h32.
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2: 22 horas e 55 minutos.
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0: 23h18.
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6: 23 horas e 31 minutos.
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0: preciso que arranque essa dor que possa me curar. Valeu.
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2: Meia-noite.

0: 7:21.
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0: Meia-noite e 42 minutos.
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4: Registro Civil e Pátrio Poder. Filhos têm os mesmos direitos e qualificações, sejam eles adotados, frutos ou não de um casamento. E a lei proíbe qualquer indicação discriminatória sobre a filiação. O pai e a mãe exercem em igualdade o pátrio poder. E se houver alguma discordância entre eles, podem procurar um juiz para solucionar o problema. O pátrio poder é o conjunto dos direitos que a lei confere aos pais sobre a pessoa e os bens dos filhos. Enquanto os filhos forem menores, estão sujeitos a esse poder. E somente o juiz poderá determinar a perda ou a suspensão do pátrio poder. Mesmo assim, é garantido o direito à defesa e ouvidas todas as partes envolvidas, até que o juiz tome sua decisão.
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4: Meia-noite e 54 minutos.
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0: Obrigado, Léo.
1: Obrigado, João Neto.
0: Valeu. Obrigado pelo carinho.
2: Valeu, Léo.
1: Valeu, sucesso, gente. Carinho. Uma salva de palmas, gente.
0: Pega foca, Maré.
1: Obrigado.
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0: 1:21.
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0: Obrigado, Pompeu!
1: Valeu, galera!
0: Obrigado, gente!
1: Espero que vocês tenham gostado. Deus abençoe vocês.

0: Tchau, gente. Deus abençoe vocês.
1: Obrigado, gente. 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
2: 1 hora e 41 minutos.
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0: 2 horas e 6 minutos.
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5: Pena e regime de cumprimento. Toda pessoa que pratica um ato proibido pela lei recebe uma punição do Estado. É o que se chama de pena pelo crime cometido. O objetivo é prevenir e evitar que a pessoa cometa outros. Essa pena é personalíssima. Isso quer dizer que só quem praticou o crime pode pagar por ele. As penas podem ser privativas de liberdade ou restritivas de direitos. Nas privativas de liberdade, o criminoso é retirado do meio social. Nesse caso, quem comete crimes graves como roubo ou homicídio recebe a pena de reclusão que é cumprida nas penitenciárias. Para crimes menos graves, a pena é de detenção, que será cumprida em regimes menos rigorosos. Já a pena de restrição de direito é aquela que retira da pessoa algumas de suas garantias. Por exemplo, o juiz pode tirar a autorização para dirigir ou proibir o exercício de cargo público. Nesse tipo de punição, a prisão pode ser substituída por prestação de serviços, isso se a pessoa não tiver cometido outros crimes. A prestação de serviços é uma maneira da pessoa pagar pelo que fez sem ser tirada da sociedade. O trabalho pode ser feito em entidades assistenciais ou hospitais. A pena pode ainda ser paga na forma de multa.
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5: 2 horas e 20 minutos.
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0: 2 horas e 49 minutos.
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2: 3 horas e 11 minutos.
3: Ei, baixa o som aí, galera. 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

0: 3:35.
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6: Tratar bem é obrigação de médico. Ao consultar o médico, você está contratando um serviço. Por isso é dever do profissional da saúde dar informações ao paciente, cuidar do doente com zelo e diligência, usando todos os recursos da medicina. Quando atende, o médico assume uma obrigação de meio. Isso quer dizer que ele não tem a obrigação de curar, mas deve cuidar do paciente da melhor forma possível. Mas atenção! Às vezes há sim obrigação de resultado. É o caso das cirurgias estéticas, onde o paciente paga por determinado trabalho. Nas duas situações, o médico responde civilmente por qualquer problema que ocorrer com o paciente. Isso acontece, por exemplo, quando o médico chamar pessoa não habilitada para auxiliar, quando receitar substâncias tóxicas ou entorpecentes a dependentes, ou ainda quando agir de forma negligente ou imprudente no exercício da profissão.
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0: Solimões, o homem apaixonado leva uma verdadeira vida de cão.
1: É brincadeira, hein? Traz alguma coisa aí pra nós beber, garçom.

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3: 3 horas e 48 minutos.
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0: 4 horas e 21 minutos.
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1: Ô galera, vamos cair na festa. Aí, essa noite é noite de beijar no amor. Seguro.

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2: 4 horas e 41 minutos.
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0: Tá, a PM já foi, pode aumentar. Aumenta aí.
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0: 5:06.
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5: Dever de guarda, sustento e educação. 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

Boa noite, gente! Aquele abraço a todos vocês. Obrigado por fazerem parte desse sonho. Canta com a gente, mais ou menos assim, ó.

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0: agora, bem forte aí.
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3: Isso aqui acontece demais na conta, viu?

0: Obrigado.
1: Douglas e Vinícius. Obrigado demais,
2: tamo
1: irmão.
2: Junto, meus tamo querido. Junto. Parabéns.
3: 5:48.
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2: 6 horas e 10 minutos.
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1: Oi, meus amigos, alô, meus sonhos, muito bom dia. Estamos começando mais um Alvorada Sertaneja aqui pela NBC FM, a rádio que é só alegria, a rádio que é só sucesso aí. Tio Paulo aí na comunicação, levando pra você nessa manhã muita música, informação na Alvorada Sertaneja. Bom dia.
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1: Oi, muito bom dia pra você. Vamos começando bem o seu dia, hein? Começando bem o seu dia nessa manhã de terça-feira.
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1: tio Paulão, que vos cumprimenta com bom dia. Uma ótima terça-feira para vocês, dia 2 de junho, e você que vai trabalhar cedinho, né? Tá escuro, né? Ou tá friozinho hoje. Temperatura aí não tá muito baixa, mas também não tá muito alta, tá 15 graus.
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1: Oi, são 6 horas e 37 minutinhos, 6h37, então muito bom dia. Bom dia à nossa direção da rádio, bom dia você que acordou cedinho comigo. Já tá ligadinho? Então vamos que vamos, hein?

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8: Oi, você tá ligadinho comigo aí na NBC FM, a rádio que é só alegria, só sucesso. Tocamos aquilo que você gosta de ouvir, é claro, e falamos bem, bem, bem no gogó, onde você ouve e liga aí com o tio Paulão nessa manhã. Manhã de terça-feira, gente, terça-feira, 2 de junho. É, eu achei que essa semana nós ia esfriar bastante, mas não, né? Olha, não, a temperatura aqui está, o dia hoje permanece nublado, mas está aí com 16, 17 graus hoje, hoje vai ser um calorzinho danado, então vai ter aquele frio na barriga, não é verdade? Então, muito bom dia para você, bom dia.

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1: Aí nossos amigos, nossos fãs que ligam certinho todos os dias aí que estão ouvindo. Tio Paulão, bom dia pra você, viu? Muito bom dia.

0: tudo gostoso.
1: Olha, hoje é terça-feira. Hoje é terça-feira, gente. Então vai começar a quermesse em Garopaba, hein? Vai começar. É, a partir de amanhã já começa a quermesse em Garopaba, hein? E tem muita festa, muito come se bebe, né? E tem aquela gastronomia legal da região, né? De Garopaba. Oh, maravilha! Falei pra ela. Você que está em casa ligadinho comigo nessa manhã, muito bom dia, bom dia. De coração, de roupa nova. E aí, entre tapas e beijos, de roupa nova? Cheirinho. Aí você me mata, né?

0: Oi, você que liga, não desliga, então muito bom dia. Um dia super especial nessa manhã com o tio Paulão aqui na Alvorada Sertaneja.
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7: Ei, Maria.
2: Estamos
7: de
2: volta.
7: O Neco e o Nico eram dois irmãos. Aí foram pro culto na igreja. Aí o Nico sentou lá atrás, nas últimas cadeiras. E o Neco sentou na frente. Aí o pastor começou a falar. Aí a primeira coisa que o pastor disse foi: eu como Nico. Aí o Nico foi e disse: não, como o Neco que já tá aí na frente. Ei, Maria.
8: Por que o anãozinho atravessa a rua correndo?
9: Pra pegar embalo pra subir no meio fio.
8: Quando o varal fica nu?
9: Quando chove, porque as mães pedem pra tirar a roupa do varal.
8: Qual é a cor do S da perdigão?
9: Perdigão não tem S.
8: Qual a cidade mais alegre do Brasil?
9: Porto Alegre.
8: Por que o doce de leite não sai de casa?
9: Porque ele é caseiro.
8: Por que o Papai Noel não pode ter filhos?
9: Porque o saco dele é de brinquedo.
8: Por que o pato tem raiva do cachorro?
9: Porque ele tem quatro patas.
8: Qual a diferença entre o estado do Paraná e a agulha?
9: O Paraná tem ponta grossa e a agulha tem ponta fina.
8: O que é um cigarro de maconha em cima de um jornal?
9: Baseado em fatos reais.
8: O que bate na gente o tempo todo, mas a gente nunca reclama?
9: O coração.
8: Qual é a semelhança do professor e o termômetro?
9: Algumas vezes eles dão zero.
8: Por que o cavalo entrou em depressão?
9: Porque descobriu que é um filho de uma égua.
8: O que aconteceu com a baleia que estava no meio do tiroteio?
9: Ela foi baleada.
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0: Oi, olha a hora certinha. São 6:50, 6:50, terça-feira hoje. Muito bom dia pra você, viu? Bom dia, nosso amigo, nossos fãs, com cara de semana hoje. É, com cara de feriadão nas quinta-feiras, viu? É, quinta-feira feriadão. E vem muitas festas por aí, viu? Vem quermesse, vem festa da Tainha, vem festa de Santo Antônio lá no, na Santo Antônio, na Vila Nova. Tem festa também, aonde? Em Maruí, a festa de São João, uma fogueira com mais... Esse ano a fogueira está dando polêmica lá em Maruí, né? Porque alguns anos atrás, eu acho que foi 2 anos atrás, deu um problema na fogueira e uma madeira lá de cima saltou e pegou um professor, né? Eu até nem soube mais como estava ele, se recuperou bem. Ele estava na UTI lá em Tubarão, né? Mas isso foi um ano retrasado, né? Com certeza esse ano vai ter um apoio do bombeiro e se tiver fogueira, vai ser uma fogueira tranquila, bonita aí, viu? Verdade? Bom dia pra você, bom dia, bom dia! Bailinho do Mister, na quinta-feira tem Luiz Paulo do Grupo Vaneirão. Eita, né? Uma grande banda para uma festa sensacional, né? Eu tenho certeza que daqui a pouco o Joel está aqui, né? O Joel do Mr. Show vai estar aqui para nós conversar um pouquinho sobre a quermesse. Não, a quermesse não, né? A quermesse aqui é lá em Garopaba. Aqui é Campiné. Ô, Luiz Paulo, bom dia para ti, meu velho. Bom dia. Me conta.
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3: Meu amor, quanta alegria eu vejo.
0: Ô, pessoal, quem tiver pilchado, vai. Mas quem não tiver, entra também, viu? Entra também. Bom dia, Rose. Bom dia, Rosinete. Bom dia, Darcy. Bom dia, Mari. Olha, a Rose está me avisando aí que vai ser top esse final de semana, viu? É bailão para incomodar lá no Gaúcho, no sábado, com a banda Só Guri. Uma gurizada aí de Porto Alegre aí que anda cortada de alça de gaita pelo esse Brasil inteiro, né? E vai apiar. Vai soltar as rédeas aqui no sábado no Gaúcho e no domingo lá no Bailão da NET. No Bailão da NET. Vai ser só festa, vai ser só alegria. Ô Mari, bom dia, Mari. A Mari tá... Eu quando acordo a Mari assim cedinho de manhã, cedinho que eu digo que agora já é quase 7 horas da manhã, né? É, como diz o meu tio, já partiu pro café, rapaz. Tá lá do café. Tá lá do café. E olha, café com pão de batata. Você já viu pão, rebocador e navio? Depois eu conto pra você, viu? Depois eu conto. Então, Mari, bom dia, Mari, bom dia.
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13: Aô, potência!
0: 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Ô, gente, vamos lá então, né? Ó, seis horas e 6:55, bom dia, gurizada, bom dia.

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5: Acerte o seu batatão, o seu pelo meu, compadre. Porque aqui eu tenho 7 horas e 1 minutinho. Você tá ligado aí na Alvorada Sertaneja. Obrigado à nossa direção da rádio que nos sustenta, que dá o apoio, dá a canetada final. A caneta deles não seca, mas a minha seca, viu? É, para que nós tenhamos um bom programa. E vocês, meus amigos, meus ouvintes aí, obrigado pelo carinho. Esse programa é que nem novela, rapaz, a vicia. Se você não ligar de manhã cedo aí, você não tá de bem com a vida, não, né? Não tá de bem com a vida, diz o meu amigão aí. Rapaz, quando chega meio tarde aí, eu e a minha mulher aqui, nós já ficamos... É sem fazer nada, que nem barata tonta que bate pra lá, bate pra cá, liga aqui, liga lá. O tio Paulão não foi? Ô, barbaridade, tchê.
6: Ô, potência!
5: Ô, divino, danado do divino. Esse divino é um medonho, rapaz. Ele diz, eu já campeei, mas não achei, tio Paulão.
7: Eu mandei uma mensagem pro divino. Professor divino, a prova de imuno vai estar fácil. Ele só viu luz e avisou. Ele só visou, vializou. Ele visou e avisou. Oh, meu Deus, ele visualizou e não respondeu nada.
8: Se eu não responder, pô, é porque eu tô desonline, viu? É, eu não tô online mais não, quando eu tiver desonline, aí não tem como eu responder não.
9: Então, doutor, o que o meu marido tem?
10: Posso conversar com a senhora a sós?
9: Podemos.
10: O seu marido está com estresse profundo. A situação dele é delicada, e se a senhora não seguir as instruções que vou lhe passar, seu marido certamente vai morrer. São apenas 10 instruções que salvarão a vida dele.
9: Ok, doutor. Farei tudo para salvá-lo.
10: Primeira, todas as manhãs prepare para ele um café reforçado. Segunda, sempre que chegar em casa o receba feliz. Terceira, nunca o incomode. Quarta, faça carinho pelo menos 3 vezes na semana. Quinta, não o atrapalhe quando ele estiver assistindo futebol. Sexta, e se ele pedir cerveja leve bem gelada? Sétima, não o aborreça com problemas do universo feminino. Oitava, deixe-o chegar em casa no horário que ele desejar. Nona, nunca questione por onde ele andou. E por último, esteja sempre pronta para fazer o que ele quiser.
9: Ok, doutor. Vou salvar a vida do meu marido.
11: Amor, o que foi que o médico lhe disse?
9: Ele disse que você vai morrer.

0: Essa veio lá do fundo do baú, né, rapaz? Dama de vermelho.
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0: É, tem algumas damas de vermelho que é calminha, mas tem outras nervosas. Tem outras nervosas aí, verdade? É, quando ela carça o pau de macarrão, compadre. Eu tô falando ela carça o pau de macarrão, não tô falando que ela bate, viu?
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0: Ó, o Niquinho tá ligado comigo, o Niquinho, o Juca também tá ligado comigo nessa manhã, o Afonso ligado também comigo nessa manhã, dona Vitalina, bom dia, Ana lá na Araçatuba, bom dia. Oi, Paulo César, também ligadinho com a gente aí nessa manhã. Ô, Paulo César, bom dia. Já bebeu aquele cafezinho gostoso? Já tirou a nega velha da cama? Mas a criançada já tirou pra escola? Então tá bom, né? E ele pede uma música. Tipo, Paulo, eu quero tocar uma música bem bonita aí. Quero oferecer pra minha parente, a Nilda, pra todos vocês que estão ligadinhos comigo nessa manhã. E eu vos digo, é um rastro de

da música arrepiante, Rastro de Areia. Bom dia. Meu amigo já ligou aqui. Ô, tipo, Paulão, Rastro de Areia tem nas praias, tainha sobrando aí. Que barbaridade, né? Tipo, olha só. Eu ontem até falando com um pescador, e ontem eu estive lá no Mirante, lá em cima, no Morro da Diviné, olhando lá as praias. Você acredita que eu ontem havia umas 3, 4 baleias na praia ontem? Aqui na perto aqui do porto, aqui nos navios, é verdade. Não foi só eu como vi, uma pessoa que estava comigo também viu, pode confirmar, viu? Baleias já aqui na nossa região. É tempo dela, né? E a gente fica feliz, né? Fica muito contente de ver os nossos pescadores aqui, pescadores da região aí, pegando essas tainhas gostosas, tainhas aí que, olha, é bom é tomar café com tainha, café, uma tainha bem assada aí, né? Bem assada num braseiro, com farinha do João Balbino, farinha do Nino lá do Sambaqui, um bule de café desse café caseiro, né? Como dizia o meu amigão aqui, Bambu, Zé Bambu, isso aí é abafante, tipo, Paulo, é verdade, maravilha, né? E eu vi ontem também algumas pessoas falando da polêmica da tainha, né? Tem uma certa quantidade de peixe agora para a gente pegar. Você já viu como a gente está restrito? Nem um peixe para comer a gente não tem. Ó, esses pescador, né? Pescador, eles têm uma certa quantidade de peixe para pegar, né? Passou daquela quantidade, não pega mais? É multado, rapaz.

0: O meu amigo aqui, ele está sempre atento comigo, né? É o meu universitário. Ele diz assim: tio Paulo, tem coisas que... Deixa eu puxar o telefone para cá, porque foi no zap. Tio Paulo, tem coisas que a gente tem que botar a cabeça no lugar e pensar certinho. Mas por quê, compadre? Por quê? Olha só. Tudo que a natureza dá, às vezes, ela pega de volta, né? Como a água. A água tá pegando muitas regiões aí que era dela. Era terra de areia, era água, né? Aí botaram areia, foram fazendo os muros de contenção, de pedra e de tudo mais. E tem até prédio já montado em cima disso aí. Mas a água tá pegando, viu? A água tá pegando de volta. E por causa desse esse fenômeno que anda por aí, que diz que é o El Niño, que vai castigar bem Santa Catarina, vai a costa brasileira aqui, né? As tainhas se anteciparam, voltar para cá bem rapidinho, né? Pode ser, né? Porque o peixe, ele sabe aonde ele mete a cabeça, ele sabe aonde ele entra, ele sabe aonde sai. Eu só lamento é ele falando, não sou eu, viu? Ele falando que lamenta a barra da Ibiraquera tá fechada e não tem entrada de pelo menos umas 100 tainhas para reproduzir aqui na barra da Ibiraquera. Não sabia que a barra da Ibiraquera tá fechada, né? Eu sabia que tinha aberto aí em dezembro, depois não vi mais falar assim, mas eu acho que tá fechada a barra da Ibiraquera. E se entra um peixe desse aí, tipo, falando aqui na barra, nós estava fofo na parada. Maravilha, rapaz, maravilha.
1: A mulher
0: moderna. Eu tenho outro amigão que ligou agora lá da Vila Nova. Ele está ouvindo nós. Ali pertinho da Vila Nova, pertinho da Rua Amazonas, está ligadinho lá conosco. Lá. Tio Paulão, olha só. De primeira mão, eu só queria te agradecer, as palavrinhas tuas foram pequenas, mas serviu aí para a nossa comunidade, viu? Opa! Então vou faturar a minha promissória aqui, viu? Tio Paulão, você sabe que em janeiro, fevereiro, as lombadas aqui toda Vila Nova foi tirada, né? Foi tirada. A prefeitura chegou ali, tirou, a gente não sabe o que é que houve, não... Não deram explicação para nós, mas tiraram as lombadas as lombadas que tinha ali, né? O prefeito, acho que o ex-prefeito, gastou uma dinheirada naquilo ali para fazer aquelas lombadas. É tipo um plástico, né? Tipo, tá bom, tiraram quase todas ali, ficou só uma ou duas, tá? E aí, de lá para cá, de fevereiro para cá, acidente em cima de acidente. Mas dói mesmo você vir... Vim de Imbituba para cá, todos os dias encontrar motos, encontrar carro batido na traseira, caminhão que não faz a volta, o cara entra debaixo. Vários acidentes quase todo dia ali. Ele está falando aqui, está registrado aqui comigo, viu? Aí fizeram as lombadas agora, há poucos dias fizeram as lombadas tudo de asfalto. Aí agora não tem como o caminhão passar ali e diz que arrancar. E que deu os acidentes, Paulão, acabou. Não se viu mais nenhum acidente aqui, faz mais de 10 dias, 15 dias aí que não teve mais nenhum acidente. Então, sabe o que é? Motoristas infratores, né? Motoristas infratores acham que o carro deles é de Fórmula 1 e acham que a nossa região é uma pista de corrida. Aí não fecha, né, compadre?

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3: Oi, 7:19, 7:19, bom dia. Ô, você tá aí com o tio Paulão na Alvorada Sertaneja.
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0: Olha o Clube Gaúchão, mexe pra lá e mexe pra cá. Nesse sábado tem banda só guri fazendo aquela festa, você não pode perder, né? Oi, bom dia, nossos amigos, nossos fãs aqui da nossa região, do Nova Brasília. Pessoal de Maruí, Vargem do Rio Luna, Furquilha, Riacho. Pessoal aqui da região da Balsa, Fazenda São Paulo, bom dia. Ô, meus amigos lá do Portinho da Vila, Portinho da Vila. Você sabe que lá no Portinho da Vila, essa hora, os pescadores vão tirando as redes do mar, né? E tem siri também, tem siri. Então, eles ficam lá desde as 5h30, 6h, 7h da manhã até as 8h. Limpando a rede, tirando os peixes, siri e tudo mais. Mas tem sempre gente com radinho ligado aí com o tio Paulão nessas manhãs. Então, obrigado aí pelo carinho, os pescadores que estão na região, né? Eu tenho vários amigos lá e quero agradecer vocês aí por estar sempre ligadinho, ligado conosco nessas manhãs. Bom dia!
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1: Oi, pelas barbas do profeta, rapaz.
2: Pelas barbas do profeta.
1: Olha a hora certinha.
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1: Oi, 7h25, bom dia, meus amigos, meus fãs, bom dia. Hoje é uma terça-feira, terça-feira hoje, bem-vindo, terça-feira.
5: Hoje é terça-feira, dia 2 de junho. Obrigado pelo descanso, pela vida e por mais uma oportunidade de recomeçar. Entrego este dia em tuas mãos e peço que o Senhor cuide da minha família, proteja nosso lar e abençoe cada passo que daremos hoje. Pai, renova minha fé, fortalece minha esperança e não permita que eu desista dos meus sonhos. Que esta terça-feira seja marcada por boas notícias, portas abertas e grandes livramentos. Abençoa meus projetos, meu trabalho e tudo aquilo que tenho colocado diante de Ti. Vai à minha frente, guiando minhas decisões e preparando o melhor para a minha vida. Obrigado, meu Deus, porque sei que o Senhor está no controle de todas as coisas. Em nome de Jesus, amém.
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0: calor.
1: Oi, alô, você, bom dia, gente. Olha só, a hora certinha, 7 horas e 33 minutinhos, 7h33. 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
3: Tem R$200 ao cego, já faz 2 meses. Liguei pra ele agora e ia cobrando.
4: E ele falou o quê?
3: Falou que o dia que ele me vê, ele me paga.
5: Mais tarde vou assar uma carne aqui em casa aqui. Se vocês estiverem de boa aí, daí vocês pegam e assam aí na casa de vocês também.
6: Devendo eu me deito, devendo eu me levanto. Quando eu puder eu pago, meu dinheiro ficou tudo pro banco. Amém.
7: Ah, mas você bebe todo dia? Não, só dia de sábado e domingo. Os outros dias eu bebo de noite, porque de dia eu trabalho.
8: Mas eu que tenho uns gatos que falam?
9: Mas de o que que eles falam?
8: Eu tenho um lá que parece que é jornaleiro, porque ele sai na rua assim: jornal, jornal, jornal. E tem um outro que eu acho que ele trabalhava no exército.
9: Por quê?
8: É porque ele fica sempre chamando o coronel, ele sai na verde casa lá: coronel, coronel, coronel. Mas o mais engraçado mesmo é quando o gato vai namorar com a gata, que eles começam a prosear.
9: Mas o que que ele fala?
8: Ele chega pra gata assim e diz: ergo rabo, não, ergo rabo.

Gente, olha a hora certinha. Você tá aí com o tio Paulão, tá na Alvorada Sertaneja aqui pela NBC FM, a rádio que é só alegria. Ô Ana Brasil, bom dia, tá tudo bem, tudo certinho por aí, tomando aquele cafezinho gostoso? Pois é. Ana lá na Araçatuba, já tomou café com o rebocador? O rebocador hoje tá dando pano pra manga, hein? Pois é, eu vou levar aí, vou levar a trupilha toda pra tomar café lá em casa. Lá tem um navio, navio 15 lá, navio. Tem a chata tá lá em casa tomar café. Ô, barbaridade. Ô, bom dia pra você que tá tomando aquele cafezinho gostoso aí. Tem um amigão aí que tá dizendo: tio Paulo, hoje eu tô tomando café com a bananinha frita e uma cuequinha virada. Eita, nós. Seu Gênio, Dona Zuma, bom dia pra vocês, viu? Tranquilo aí. Rosane Machado, bom dia. Bom dia.

Oi, vem aí a festa da Tainha lá na Mari Pescados. É no finalzinho do mês, dia 27, 28 e 29. 29 é dia de São Pedro, né? São Pedro e São Paulo. É o meu dia, São Pedro e São Paulo, velho. Ô, seu Jonas, bom dia. Seu Jonas é tio Paulão. Só tu mesmo pra alegrar nós nessas manhãs aí. Beleza? Oi, bom.

0: Oi, vamos lá então, vamos seguindo em frente aqui, a música não para, hein, não para. São 7 horas e 45 minutinhos, 7h45. Oi, a hora super certinha aí pra você, viu, nessa manhã, hora certa.
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0: 7h45, bom dia moçada, bom dia, tranquilo, tudo beleza, terça-feira hoje, pois é, e a polêmica tá solta, o bicho tá solto, nós estamos passando uma época meia danada, então a época assim, meia até ruim, para viver, sobreviver, vir. É como diz o meu amigo gaúcho, porca véia, quem vive não vive, quem vive não vive. É verdade. Então, olha, a polêmica é quem assistiu o Jogo do Brasil no domingo, né? A polêmica do hino nacional, até o hino nacional, né? Que é uma coisa que a gente aprendeu 60 anos atrás lá na escola, né? Tinha que ficar em posição para cantar o hino nacional, né? E aí não tinha nada, não tinha música, era no gogó, compadre, no gogó. E domingo, o Belo e Alcione, eita, nós. Tem muita gente até, que, pela emoção do futebol, ele nem prestou atenção, mas está nas redes sociais aí, é uma baita, uma vergonha, né? E eles não foram de graça lá não, viu? Não, cobraram uma fortuna para cantar o hino nacional brasileiro e ainda erraram tudo. Eita, nós! Fazer o quê, né, compadre? Não se faz mais como antigamente, né? O que só faz como antigamente é só o que, ó, o garrafão.

0: Oi, vamos lá então, vamos seguir em frente. Aqui é só festa, gente, aqui é só alegria. Eu tenho 7 horas e 53 minutinhos. Luiz Paulo, bom dia, meu amigo, tudo bem, certinho? Luiz Paulo do Grupo Vaneirão, estão hoje lá embaixo. Se não me engano, estão em Caxias do Sul hoje, em Caxias do Sul ou em Alvorada. É, hoje e amanhã. Na quinta-feira estão aqui em Bituba. Quinta-feira nós vamos almoçar juntos, não sei aonde, né? O Jota está chegando por aí. É, nós vamos almoçar junto, mas não sei aonde ainda. Luiz Paulo, bom dia! Ô, meu amigo, bom dia!
1: Alô, amigos de Garopaba e toda a região, nós do Grupo Vaneirão estamos chegando aí pela primeira vez para fazer um grande baile no feriado, dia 4 de junho, a partir das 14h, no Clube Campinense, aí em Campo Duna, no Bailão do Mister. 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
2: Meu amor, quanta alegria!
0: Oi, verdade, ó, o baile da Pilcha, mas não quer dizer que você com outra roupa não vai estar, não, viu? É o baile da Pilcha, mas todo mundo pode ser... É, e normal, porque entra também. E os ingressos, preço normal. Não tem nada de inflacionar ingresso, não, viu? Tá bom? É quinta-feira lá no Campinense, vai ser palco, vai explodir. O Campinense vai estourar na quinta-feira, que é feriado, com a banda Vaneirão, Grupo Vaneirão. Opa, maravilha! E ó, vem aí, vem mais uma atração lá, né? E vem Valdir Paza lá. No Campinense, vem Valdir Paza. Esse é Chiro Velho, bueno, barbaridade, conheço bem, né? Por onde ele passa, é sempre casa cheia. Valdir Paza também vai estar no Campinense já em seguida, viu? E vai ter também, olha, vai ter também... É, Laguna está em festa, né? Laguna está em festa, Laguna é só festa. Então vai ter também a noite dos anos 60 lá em Laguna, rapaz. É verdade, vai ter a noite dos anos 60. É só muita festa, hein? Muita festa. É, deixa eu ver aqui. É dia 12? Dia 12 para 13. Dia 12 para 13 é sexta para sábado.
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0: Olha, uma noite imperdível. Como Laguna vai ser feriado, é? Laguna vai ser feriado, é festa de Santo Antônio. Além de shows lá na praça principal, vai ter no Bailão da NET uma noite imemorável para todo o pessoal dançar, se divertir, quebrar os esqueletos, né? Então, você não perde. O DJ, esse DJ é tão bom que ele teve agora no ele teve tocando lá no Rock in Rio, ele teve tocando no Rio de Janeiro, na abertura das... Abertura... Agora me perdi aqui, viu? Me perdi. Me perdi aqui. Mas ele teve agora... até o Fantástico... Não foi o Fantástico. Me parece no Luciano Huck. É muito bom. E por onde ele passa, é que nem o Alok, né? Onde é que passa, ele arrebenta tudo, porque é muito bom. E é difícil encontrar aí um DJ nessa hora tão bom passando aqui pela nossa região. É verdade. E a Mari Pescado, ô Mari, ela disse, agora já bebi o café, tipo, não pode me botar no ar aí que eu falo a verdade aí, tá bom, Mari?
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0: 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Oh, barbaridade, né? Ai, ai, ai, aí quando bota uma tainha dessa lá em casa na brasa, aí, eita, nós, o pessoal fica tudo pela janela, eu acho que nem come direito aí. Especialmente a minha vizinha, a Karina. A Karina fica cheia na vida. Ai, tio Paulão, só tu mesmo, né? Faz tempo que eu não como uma tainha. Então tá aí, ó. Bom dia, meus amigos, bom dia, meus fãs. Você que tá em casa ligadinho comigo nessa manhã, que nem o Paulo César tá tomando um cafezinho, tá ligado lá com o tio Paulão lá, que beleza, hein? Bom dia, meu amigo Afonso. Oi, bom dia, o Rudy. O Rudy também é fã do tio Paulão. Quero mandar também um alô especial para a família ali do Jerônimo Lopes, Dona Leia, Dona Izene, né, seu Enio, a Dona Balbina, a Ondina, a Dona Leonora. Esse pessoal é tudo fã do tio Paulão. Que maravilha! Vamos que vamos! Aí o amigão aqui está dizendo, ô tio Paulão, por que que tu não faz o teu programa de manhã... Todo dia um tipo de música, um dia samba, outro dia sertanejo, outro dia vaneirão, outro dia só música especiais daquela nossa. Pois era, é verdade, né? E mesclando, não dá certo? Dá, né? Às vezes dá, né? O pessoal também gruda o radinho, cara. Tem muita gente que de manhã cedo chega em casa, ou então chega em casa do trabalho, ou então que vai sair, antes de fazer pilates, sempre dá uma dançadinha junto com o tio Paulão. Beleza? Yeah.

0: A seleção daquelas bem apaixonadas.
1: É, e pra gente começar bem, né? Vai finalizando bem. São 7 horas, são 8 horas.

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2: Café? 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
7: Oi, bom dia, compadre. Bom dia, compadre. Tô bebendo aquele cafezinho tinto. Eita, nós. É, bom dia. Oi, são 8 horas e 7 minutinhos, um dia muito especial para você nesta terça-feira.
8: Jesus, bom dia, meu mestre. Senhor, hoje é terça-feira. Eu te agradeço por contemplar mais um novo amanhecer. Tenho 4 coisas para te dizer. A primeira é agradecer pelo dia que, apesar dos desafios que possam aparecer, sei que o Senhor sempre estará comigo, me guiando e protegendo. A segunda é pedir sabedoria para que eu possa discernir o certo do errado e nunca me desviar do teu caminho. A terceira é pedir que nunca me falte fé e a tua presença, pois por mais difíceis que sejam os obstáculos, dependo de que esteja sempre ao meu lado. A quarta é pedir proteção para o meu lar, a minha família e todos aqueles que escutarem essa prece, pois sei que também enfrentarão dificuldades. Livra-nos de toda palavra negativa e do mal que nos cerca. Assim, entrego esta terça-feira em tuas mãos. Que essa minha oração simples e sincera chegue até ti. Amém. Jesus, bom dia, meu mestre. Senhor.
9: Queria ver a cara do pastor quando souber que a ovelha dele tá mandando foto sem lã. 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

0: cima. Quero comigo aqui.
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4: Olha, 8 horas e 15 minutinhos. 8 e 15. Bom dia. Você tá ligadinho comigo nessa manhã? É, aqui você tá na NBC, a rádio que é só sucesso.
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4: Ligue. Oi, bom dia. Ligue, não desligue, tá com o tio Paulão. A hora certinha pra você. Aqui tem café. Oh, tem café aí, comadre?
7: Café? Mas você não pode tomar café.
8: Ele pode. Hoje tem café?
4: Hoje tem café, sim. Tem café no bule.
9: Porque o cara, quando bebe, ele esquece tudo, né? O patrão chegou pro empregado e disse: vem cá. Diga, patrão. Eu ouvi dizer que você anda bebendo. Ele disse: é, eu tomo umas, né? Eu ouvi dizer que domingo você tava morto de bêbado com outro bêbado dentro do carro de mão, rua acima e rua abaixo. Era verdade? Era, sim, senhor. E onde é que eu tava que eu não vi isso? Dentro do carro de mão.

Olha, o Gauchão nesse sábado vai detonar, viu? Vai detonar. Sábado tem baile no Gauchão com a banda Só Gris. Vem de Porto Alegre direto aí pro Gauchão nesse sábado. E no domingo eles vão estar no Bailão da NET lá em Laguna a partir das 14 horas. Não, 14 horas não, pai. 17 horas. Tchau, guri.

Ó, você do comércio que abriu agora as suas portas para o comércio nessa terça que está um dia bonito, hein? O sol está limpinho, o céu está limpinho, o sol está brilhando. Está de cílios e óculos escuros, mas está brilhando hoje, né? Então, muito bom dia para você, você que me dá essa carona no seu rádio, você que abriu o comércio, já sintonizou o rádio comigo aí na NBC, na Alvorada Sertaneja, é um programa diário, hein? Estamos levando um pouquinho mais tarde agora com a nossa aval do diretor Antônio Linhares e a demais diretoria, porque também está meio frio para a gente... A gente pega às 6 da manhã, mas das 6 da manhã até às 9 agora é um horário diferenciado. Bom dia, bom dia.

0: foi mesmo, seu danado?
1: Então já pode começar aqui comigo. Pode começar comigo. Vamos, moçada, que o baile tá animado.

Olha a hora certinha, minha gente, para não perder o seu pique de trabalho. 8 horas e 26 minutinhos, 8 e 26, bom dia. Você tá aí na NBC, tá com o tio Paulão na Alvorada Sertaneja, nessa manhã, manhã de terça-feira, 2 de junho.

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1: Ô, calma aí, mulher. Eu só tava tomando uma cerveja com os amigos.
0: E como você me explica essa marca de batom na sua cueca?
1: Ih, aí ferrou.

0: Ô, gente, alô, você, muito bom dia. Você tá na NBC, tá com o tio Paulão aqui na Rádio da Comunidade, tá na Alvorada Sertaneja. Esse é um programa que levamos diário das 6 da manhã até 8 e um pouquinho, agora até as 9 horas, porque chegamos um pouquinho atrasado hoje, né? Mas tá tranquilo, gostoso. E você que liga e me telefona, obrigado pelo carinho. Você tá no 33560595, ou então liga aí no 99658-1043 e fale direto com o tio Paulão, né? Um bom dia super especial para vocês nesta manhã, você do comércio, você que está saindo agora para trabalhar, né? Tem gente que trabalha mais tarde, tem gente que trabalha 9 horas, 9 e meia, 10 horas, né? Então é importante que você me dê essa carona no seu automóvel ligadinho comigo nesta manhã. Manhã, olha só.
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0: Olha, 8 horas e 33 minutinhos. 8h33, bom dia. Oi, bom dia pra você nessa manhã especial.
4: Não vou só desejar que dê tudo certo pra você. Desta vez, quero desejar que Deus o abençoe muito e que esteja ao seu lado especialmente hoje. Por mais difícil que pareça a situação que você vai enfrentar, saiba que Ele não o deixará sem amparo. Por isso, se precisar de mais força, comece o dia com a certeza de que Deus está ao seu lado. Que sua presença te inspire, sua sabedoria te guie e seu amor te fortaleça. E você sinta o abraço do amor dele e carregue a confiança de que ele cuida de você em todos os momentos. Hoje é um novo dia que Deus nos deu de presente. Deixe a luz divina iluminar cada passo seu, enchendo sua vida de alegria e bênçãos. Eu sei que essa oração falou com você, então deixe seu amém nos comentários. Que Deus te abençoe. Hoje...
5: Café? Mas você não pode tomar café.
6: Ele pode. Hoje tem café?
7: Você não sabe que no grupo tem que interiajar? Interiajar é falar todo dia, tá entendendo? Dar as horas, dar bom dia, interiajar, porque tem que ser um negócio...
8: Ó, e a galera do grupo de obrigado aí, que não tiver tejerinino, jeterinino, como diabo é, intergirino, viu? Que não... Não é intergirino, não, é intergirino. Oxi, na desgraça, não. Que não tiver conversando, que não tiver participando aí, eu vou mandar a Tâmara passar o rodo.
7: Você não sabe que no grupo tem que interiajar? Interiajar é falar todo dia, tá entendendo? Dar as horas, dar bom dia, interiajar, porque tem que ser um negócio ligeiro assim, ó, já!
9: Por falar nisso, vamos organizar a confraternização do grupo, né? Já tá na hora, né? Vamos ver aí a data, o final de semana, um domingo, pra reunir a galera aí na confraternização.
10: É, realmente, eu também acho. Tem que ver quem é o tem que ver quem é o administrador do grupo. Isso aí que vocês entenderam, entendeu? Pra ver quem é o administrador do grupo. E falar com ele pra fazer esse negócio que ela falou em cima.

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2: Oi, estamos de volta aí, 8 horas e 40 minutinhos, 8h40, bom dia moçada, bom dia, tranquilo, tem terça-feira, gente,

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3: Oi, hora certinha. 8 horas e 45 minutinhos. Você tá ligadinho aí com o tio Paulão nessa manhã. Manhã de terça-feira.
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3: Oi, você liga no 3356-0595 ou então no 99658-1043.

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0: Estamos quase no finalzinho, viu? Quase no finalzinho, faltando só 10 minutinhos aí para as 9 da manhã. Eu quero convidar vocês para estar juntinho lá no Mister Show, no baile, na quinta-feira, às 2 da tarde, com o Grupo Vaneirão.
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0: Oi, bom dia para você que está sintonizado no rádio comigo nessa manhã. 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
0: Oi, verdade. 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

0: Ó, gente, vamos lá, vamos em frente aí, faltando só 4 minutinhos aí para as 9 da manhã. Eu quero deixar um forte abraço a todos vocês, obrigado aí pelo carinho, viu? Obrigado pela simpatia que você tem conosco até esse exato momento, né? Esse é um programa que a gente leva no ar sempre das 6 até 8 da manhã, né? Estamos aqui intercalando o horário do nosso grande amigo João Mário, que é líder em audiência nesse horário, mas ele está impedido de vir até aqui na rádio, porque ele está trabalhando. Então nós estamos aqui, não é um Abrastempo, né? Mas estamos aí devagarzinho aí no lugar do nosso grande amigão João Mário, que é líder em audiência nesse horário aí, fazendo para você uma música especial, o dia a dia e as informações legais, né? Quero avisar para vocês que hoje é uma terça-feira, gente. É uma terça-feira e hoje é uma terça-feira muito especial porque é dia 2 de...
1: Santificado seja o teu nome. Neste momento, Senhor, eu me prostro diante da tua presença com o coração quebrantado, a alma aberta e a fé viva. Eu reconheço que tu és o Deus Todo-Poderoso, que governa o céu, a terra e tudo o que neles há. E com toda a reverência, eu digo, santificado seja o teu nome. Que o teu nome seja glorificado na minha casa, na minha família, nos meus caminhos, na minha história. Venha a nós o teu reino. Ó meu Pai, eu te clamo. Que o teu reino se manifeste na minha vida. Que a tua justiça, a tua paz e o teu poder se estabeleçam agora, expulsando todo o mal, toda seta, todo laço, toda a opressão. Pai, toma o governo do meu lar. Reina sobre as minhas decisões. Reina sobre meus sentimentos. Reina sobre minha mente. Eu te entrego tudo. Pois quando o teu reino chega, as trevas são dissipadas, a angústia vai embora e a bênção toma lugar. Seja feita a tua vontade. Quantas vezes, Senhor, quis impor a minha vontade, seguir meus próprios planos, bater no peito e dizer: eu sei o que estou fazendo. Mas hoje, Pai, eu me rendo. Eu declaro que não seja o que eu quero, mas o que o Senhor sabe que é melhor. Porque a tua vontade é boa, perfeita e agradável. Mesmo que eu não entenda o agora, mesmo que doa, eu sei. O teu plano é maior que o meu. Faz do teu jeito, Deus. Me molda, me prepara, me alinha ao teu propósito. O pão nosso de cada dia nos dá hoje. Pai, olha para minha vida financeira. Tu sabes o que falta, o que pesa, o que angustia meu coração. Mas também sabes, meu Deus, que eu creio no teu cuidado. Tu és o Deus da provisão. O Deus que multiplica o pouco, que abre portas onde não há parede. Toca agora, Senhor, em cada área da minha vida onde está faltando algo. Multiplica as bênçãos. Traz o pão, sim, mas traz também a paz, a saúde, o equilíbrio, a força e a fé renovada. Perdoa as nossas dívidas. Ó, meu Pai, quantas falhas, quantas atitudes impensadas, quantas palavras que feriram. Eu te peço, tem misericórdia de mim. Me perdoa. Lava minha alma, limpa meu coração. E me ensina também a perdoar, a soltar o que me prende, a deixar ir o que me impede de avançar. Porque eu sei, o perdão me liberta, me cura, me aproxima de ti. Não nos deixes cair em tentação. Pai, fortalece meu espírito, que eu não caia diante das fraquezas, que eu não me desvie nem à direita nem à esquerda. Cobre-me com teu sangue, me dá discernimento, me livra dos enganos, das ilusões e dos laços do inimigo. Eu não quero apenas te servir nos dias bons, mas permanecer firme também nas provações. Livra-nos do mal. Senhor, eu profetizo, nenhum mal prevalecerá contra mim. Nenhuma praga, nenhum espírito de confusão, nenhuma seta do inferno terá poder sobre minha casa. Porque maior é o que está em mim do que aquele que está no mundo. Me reveste agora com a tua armadura, com teu escudo, com teu poder. Declaro que toda maldição está quebrada, todo plano maligno está desfeito, toda obra contrária está aniquilada. Em nome de Jesus.

Ô, gente, vamos lá então, vamos despedindo de vocês, um grande abraço a vocês. 9 horas e 12 minutinhos, quero mandar um alôzão lá pro tio Pedro. O tio Pedro tá ligado com a gente lá, né? Tá bebendo aquele cafezinho gostoso essa hora da manhã, tio Pedro? Cafezinho com a farofa de banana e beijuzinho fresquinho, feito. Tio Pedro, bom dia pra você, bom dia, dona Neza, tudo tranquilo aí? Beleza? Abraços e até amanhã, se Deus... E o patrão lá de cima nos permitir com vida e saúde.

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2: A hora certinha, 6 horas, nada, 9:03, 9:03. Bom dia, Alvorada Sertaneja, nos despede aí com o tio Paulão e eu volto amanhã.
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13: 9:05.
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0: Muito bom, gente. Gente, eu fiz uma promessa, viu? O próximo carnaval eu vou solteiro. Cansei de levar marmita no churrasco, viu?
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0: 9:24.
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5: 9:36.
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1: Valeu!
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0: Bom dia, amigos da Rádio NBC FM. Está começando mais um Comunidade em Foco para você aqui na sua FM 98.3, a rádio que está sempre ao seu lado. Agora são 10 horas e 14 minutos, 10 horas e 14 minutos. Hoje é dia 2 de junho de 2026, terça-feira. Agradecendo a todos pela companhia, toda a galera que está sempre acompanhando a nossa programação, nosso muito obrigado, e agradecer também os nossos apoiadores por acreditar no nosso trabalho aqui na NBC. Tenham todos uma excelente terça-feira. Bom trabalho aí para toda a galera, né? Bem, vamos para um pequeno intervalo e eu volto na sequência com informações aqui na NBC.
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0: Bem, agora são 10 horas 19 minutos. Vamos com um giro de notícia para você ficar por dentro de tudo que está acontecendo no Brasil e no mundo. Um giro total para você.
10: Terça-feira, 2 de junho de 2026, este é o Giro de Notícias. Eu sou Norberto Notari e você acompanha os destaques do momento. O Escritório Comercial dos Estados Unidos propôs a imposição de tarifas de 25% sobre todas as importações do Brasil, exceto para mercadorias que se enquadram como sujeitas às tarifas de segurança nacional. O órgão entende que algumas medidas aplicadas pelo país, relacionadas principalmente ao comércio digital e pagamento eletrônico, oneram o mercado norte-americano. O senador e pré-candidato à presidência da República, Flávio Bolsonaro, afirmou que não quer acreditar que está sendo vítima do que chamou de pescaria probatória e perseguição. A fala se refere à operação policial que mirou a ONG da produtora do filme sobre o ex-presidente Jair Bolsonaro. A ação da polícia investiga fraude em um contrato de R$ 108 milhões de reais por ano com a Prefeitura de São Paulo. A ONG Instituto Conhecer Brasil é de propriedade

com cancelamentos e adiamento de voos. O aeroporto de Lisboa tem orientado os passageiros a verificarem a situação de seus voos antes de seguirem para o terminal. As quartas de final de Roland Garros começam hoje. O brasileiro João Fonseca encara o jovem tcheco Jakub Mesík, campeão do Masters 1000. O Grand Slam deste ano terá um vencedor inédito, já que não conta com nomes experientes no torneio, como Novak Djokovic e Carlos Alcaraz. A seleção brasileira de futebol masculino embarcou para os Estados Unidos para a disputa da Copa do Mundo 2026. A equipe, convocada pelo técnico Carlo Ancelotti, recebeu o carinho dos torcedores desde o hotel onde os atletas estavam, na Barra da Tijuca, zona oeste do Rio de Janeiro. O primeiro treino será hoje à tarde em Nova Jersey. O Giro de Notícias é uma produção da Agência Rádio Web. Produção e apresentação, Norberto Notari. Trabalhos técnicos, Mário Melo.

0: Bem, agora são 10 horas e 22 minutos, 10 horas e 22 minutos. Olha, a China, que tinha colocado dúvida no gado brasileiro, na carne brasileira, agora ela já reconhece o território brasileiro como livre de febre aftosa. Para quem é produtor, vamos ver a matéria.
1: China reconhece território brasileiro como livre da febre aftosa. Medida foi anunciada durante visita do ministro Mauro Vieira a Pequim. O governo da China anunciou nesta terça-feira, 2, o reconhecimento de todo o território brasileiro como área livre da febre aftosa. O anúncio foi feito durante visita do ministro das Relações Exteriores, Mauro Vieira, ao país e ocorre após mais de 20 anos de negociações. A decisão amplia oportunidades para as exportações de produtos bovinos e suínos procedentes do Brasil no mercado chinês, como miúdos e carne com osso. As exportações do agronegócio brasileiro com destino à China ultrapassaram 50 bilhões de dólares em 2025. Durante a missão presidencial à República Popular da China, em maio de 2025, os dois países assinaram memorando de entendimento entre o Ministério da Agricultura e Pecuária do Brasil e a Administração Geral de Aduanas da República Popular da China na área de medidas sanitárias e fitossanitárias. O documento reforçou o diálogo sanitário entre os países e contribuiu para o avanço de medidas de interesse do setor agrícola brasileiro. Com informações do Ministério da Agricultura.

0: Bem, meus amigos, agora são 10 horas e 24 minutos, um pequeno intervalo, nós voltamos na sequência com mais informações para você aqui na NBC.
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0: Bem, agora são 10 horas e 28 minutos, 10 horas e 28 minutos. Olha, você sabia que 9 em cada 10 mortes maternas no Brasil poderiam ter sido evitadas? Vamos ver a matéria.
1: 9 em cada 10 mortes maternas no Brasil poderiam ser evitadas, segundo a Organização Pan-Americana da Saúde, a OPAS. Apesar dos avanços na assistência à gestação e ao parto, o país ainda registra mais de 1.000 óbitos maternos por ano e enfrenta desafios para reduzir esses números. Apenas em 2024, foram 1.347 mortes registradas, o que representa 56,4 óbitos para cada 100 mil nascidos vivos. Os dados são do Sistema de Informações sobre Mortalidade, consultados no Observatório da Saúde Pública. A doutora Inessa Beraldo de Andrade Bonomi, vice-presidente da Comissão Nacional Especializada em Gestação de Alto Risco da Federação Brasileira das Associações de Ginecologia e Obstetrícia, a FEBRAGO, destaca que o Brasil precisará fortalecer a rede de assistência para alcançar melhores resultados.
2: Em discussões técnicas do Ministério da Saúde e do IPEA, eles passaram a considerar uma atualização da meta brasileira para a redução da mortalidade materna, passando de 30 para 43 óbitos por 100 mil nascidos vivos. A gente segue num cenário que vai exigir da gente um fortalecimento da nossa rede de assistência em todo o Brasil, em todos os estados, nos municípios. E aí, vinculada a essa ampliação do acesso, melhoria da qualidade desse cuidado ofertado, seja no pré-natal, seja no parto, seja no puerpério.
1: Muitas vezes, a atenção à saúde da mulher diminui justamente quando complicações graves podem surgir. A especialista alerta também para os sinais que merecem mais atenção por parte dos serviços de saúde e das famílias durante o puerpério, período que vai do nascimento do bebê até as semanas seguintes ao parto.
2: Sangramento vaginal que está além do habitual, febre, falta de ar, dor no peito, dor de cabeça muito intensa, que não melhora quando a gente usa medicamento, alterações visuais que a gente chama de escotomas, que são pontinhos de luz que essa paciente enxerga, a pressão está sempre elevada. A gente reconhecer precocemente esses sinais, fazer com que essa paciente entenda que ela precisa procurar atendimento e fazer com que a família também participe atentamente, ajudando nesse reconhecimento, de forma que a gente consiga, então, evitar desfechos mais graves.
1: Inessa também explica que mulheres pretas têm piores desfechos porque estão mais expostas a barreiras de acesso. Então, para alcançarmos uma redução da mortalidade materna, é preciso enfrentar diretamente as desigualdades raciais, sociais e regionais também. Nesse contexto, a Rede Aline, criada pelo governo federal em 2024, surge como uma aposta para reorganizar a assistência materno-infantil e transformar políticas públicas em resultados concretos para mães e bebês em todo o país. Rede por Elas. Informar é proteger. Denunciar é salvar. Uma campanha do Grupo Rádio Web. Produção e reportagem, Cassie Balog.
0: 10 horas e 31 minutos, mais informações. E olha, Papa nomeia a primeira mulher para liderar comunicações do Vaticano, hein? Para quem não acreditava que mulher trabalharia no Vaticano, olha aí, ó.
3: Papa nomeia a primeira mulher para liderar comunicações do Vaticano. Maria Monserrat Alvarado, da Cidade do México, liderará o dicastério. O Papa Leão XIV nomeou, nesta terça-feira, 2, uma executiva do conglomerado de mídia católica Eternal World Television Network, EWTN, dos Estados Unidos, EOA, como a nova chefe do Departamento de Comunicações do Vaticano, é primeira nomeação de uma mulher para o cargo sênior da Igreja. Maria Monserrat Alvarado, da Cidade do México, liderará o Dicastério para as Comunicações do Vaticano, uma operação em expansão que supervisiona o Portal de Notícias do Vaticano, a estação de rádio, o jornal e o escritório de imprensa, entre outras entidades. Alvarado, presidente e diretora de operações da EWTN News desde 2023, substituirá Paolo Ruffini, que ocupa o cargo desde 2018 e está se aposentando. Ela iniciará suas funções em novembro, informou o Vaticano em comunicado.
0: Bem, agora são 10 horas e 32 minutos, 10 horas e 32 minutos.
3: A EWTN foi lançada por uma freira chamada...
0: Aqui em Nova Brasília, 10 horas e 32 minutos aqui em Nova Brasília, programa Comunidade em Foco para você aqui na sua FM 98.3, a rádio que está sempre ao seu lado. Vamos com mais informações para você ligado aqui na NBC. E olha, o homem com mandado de prisão em aberto é detido pela Polícia Militar na BR-101 aqui em Imbituba, hein? Um homem com mandado de prisão em aberto foi detido pela Polícia Militar na noite desta segunda-feira, aqui no centro de Imbituba. A ocorrência foi registrada por volta das 20 horas na marginal da BR-101, no bairro Alto Arroio. De acordo com a PM, a guarnição realizava patrulhamento pela região quando recebeu informações de um transeunte sobre um homem que estaria apresentando comportamento agressivo nas proximidades. Ao localizar uma pessoa com características compatíveis à repassada, os policiais realizaram abordagem. Durante a consulta aos sistemas de segurança, foi constatada a existência de um mandado de prisão em aberto em desfavor do homem. Após primeiros procedimentos, ele foi conduzido ao presídio de Imbituba, onde permanece à disposição da justiça. A PM não divulgou detalhes sobre o motivo do mandado de prisão. Olha, o que tem de gente de mandado de prisão expedido na sua origem, fora do nosso município, e a região de Garopaba e de Imbituba é que sofre mais essas agressões, né? São várias pessoas que já foram detidas com mandado de prisão aberto na cidade de origem da pessoa. Então, muito cuidado mesmo. Agora são 10 horas e 34 minutos, um pequeno intervalo, nós voltamos já já.
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0: Agora são 10 horas e 36 minutos e olha, a CBF veste o verde e amarelo para a despedida do Brasil rumo ao Hexa. Vamos acompanhar a matéria.
6: A seleção brasileira viveu nesta segunda-feira os últimos momentos em solo nacional antes da disputa da Copa do Mundo. Os 26 jogadores convocados por Carlo Ancelotti se despediram do Brasil e foi toda uma preparação especial. A CBF preparou uma ambientação temática para receber os jogadores na sede, situada na Barra da Tijuca, no Rio de Janeiro. As cores verde e amarela dominaram os espaços internos da sede, que recebeu fitas decorativas espalhadas pelo teto, elementos visuais voltados à Copa do Mundo. Funcionários da confecção também trabalharam utilizando camisas especiais alusivas ao torneio. O principal destaque da decoração foi o percurso reservado aos atletas, o caminho interno entre o acesso lateral e a recepção foi transformada numa espécie de passarela iluminada por luzes que alternavam nas cores verde e amarela. Esse cenário, todo esse clima já é a expectativa pela sexta estrela brasileira. O Brasil, que goleou por 6-2 Panamá no último amistoso em solo brasileiro, agora tem mais um compromisso diante do Egito no dia 6 de junho. Esse é o último amistoso antes da bola rolar de forma oficial. Brasil, que tem estreia prevista para dia 13 de junho, diante do Marrocos. E a expectativa fica, será que o Neymar vai ter condições de jogo? O camisa 10 da seleção embarcou para os Estados Unidos sorridente e muito confiante em se recuperar o mais rápido possível. Agência Rádio Web com informações da seleção brasileira, Daniela Esperon.
0: 10:38 e olha, a seleção brasileira já chegou aos Estados Unidos e Ancelotti crava: time está pronto, né, para a estreia. Vamos ver a matéria.
5: Seleção brasileira chega aos Estados Unidos e Ancelotti crava: time está pronto. Delegação desembarcou na manhã desta terça-feira 2 em Nova Jersey. Próximo compromisso será no dia 6, em amistoso contra o Egito. A seleção brasileira já está nos Estados Unidos para a disputa da Copa do Mundo 2026. A equipe desembarcou na manhã desta terça-feira 2 no Aeroporto Internacional de Newark Liberty, em Nova Jersey, e o técnico Ancelotti deu as primeiras palavras em solo americano. Estamos contentes, motivados e animados para fazermos o melhor. Hoje trabalhamos e depois temos 3 dias para nos prepararmos para o jogo contra o Egito, para fazer alguns testes e depois preparar para o primeiro jogo, disse o treinador, que projetou a seleção para a estreia no Mundial. Temos que estar preparados para a Copa desde o primeiro jogo. O time está pronto, cravou. Seleção nos Estados Unidos. Após o desembarque, a comitiva da seleção brasileira segue para o Hotel The Ridge, base da equipe no início de competição. Ainda nesta terça-feira, às 17h30 de Brasília, a seleção brasileira realizará seu primeiro treinamento em solo norte-americano no Columbia Park Training Center, localizado no complexo de Morristov. Ancelotti terá todos os 26 jogadores convocados para os treinos. Marquinhos, Gabriel Magalhães e Gabriel Martinelli, que estavam na Europa para a final da Champions League, já estão à disposição da seleção. Antes de estrear na maior competição de futebol do planeta, a seleção ainda tem um desafio amistoso. No sábado 6, o time de Carlo Ancelotti encara o Egito, às 19h de Brasília, em Cleveland. Depois do amistoso, o Brasil tem mais uma semana de preparação antes de encarar o Marrocos, no dia 13 de junho, em Nova Jersey. Jogos do Brasil na fase de grupos da Copa. 13 de junho, sábado. Brasil x Marrocos às 19h em Nova Jersey. 19 de junho, sexta-feira. Brasil x Haiti às 21h30 na Filadélfia. 24 de junho, quarta-feira. Escócia x Brasil às 19h em Miami.
0: Bem, agora são 10:40, vamos com música e a gente volta já.

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0: 11 horas, 5 minutos. Estamos iniciando pela nossa NBC FM 98.3, Agenda Esportiva, o canal do futebol amador. Uma terça-feira, 2 de junho. E os destaques de hoje: resultados da primeira rodada do Campeonato de Quarentões. É o Quarentões da Cesane, que é o campeonato municipal lá de Florianópolis. Os jogos que marcarão a segunda rodada, com início quinta-feira, feriado nacional. Eu estou falando do Campeonato de Florianópolis. Segunda rodada do Canfa Paulo. Alô, meu amigo Bolota, os melhores. A galera que acompanha o Canfa Paulo, é só se ligar no youtuber. O youtuber com os bigodes da bola, Luciano e Arthur, que batem tudo de primeira para você. Então, Canfa Paulo, neste domingo, neste sábado e domingo, Binão. Domingo, na parte da manhã e na parte da tarde. Segunda rodada, na parte da tarde, com transmissão dos bigodes da bola, os enfarados. No Society, tudo que rolou ontem na Arena RC Futset, Ribeirão de Canguiri. Programação para logo mais. Olha aqui, galera, logo mais tem clássico, tem Sul Catarinense, que é o Canguiri Quadro da Capela, contra o Canguiri de Fora. Antônio Linhares, teremos até hino nacional com Belo e Alcione.
1: Não brinca que o Belo e Alcione vão ser contratados para fazer a abertura
0: do jogo. Já foram contratados pelo Bruno e a Rafaela.
1: É mesmo, cara?
0: Isso. É, nós teremos o clássico logo mais.
1: Depois daquela apresentação no Maracanã, eu vou te contar. Eles vão ser chamados para qualquer abertura de jogos.
0: Com certeza. Pode ter certeza.
1: Qualquer campeonato aí que for começar as suas competições, vão chamar o Belo e a Alcione.
0: Isso mesmo.
1: Para cantar o hino nacional.
0: Então, logo
1: e deram um banho.
0: Logo nós teremos o clássico aqui no Canguiri. É, jogos de terça-feira às 20 horas. É Quadro da Capela e Canguiri de Fora. Quadro da Capela e Canguiri de Fora às 21 horas, com a presença do Belo e da Alcione.
1: Mais uma atração para a galera que vai acompanhar o jogo.
0: Com certeza. A Rafaela já estava aqui me ligando. Eu errei alguma coisa. Quando eu erro, ela me liga. Yeah. Então, galera,
1: tá
0: nós
1: certo,
0: teremos
1: tá
0: logo mais, hein?
1: Ela não é assessora de imprensa?
0: Ela é a dona do marketing.
1: Ela que manda no marketing.
0: Tudo com ela.
1: Então.
0: Então, no Society, tudo que rolou ontem na Arena RC Futset, aqui no Ribeirão do Canguiri. Programação para logo mais com Bela e Alcione. Nos veteranos, Santos e São Martinho, adversário para jogar sábado em casa, com ajuda de custo. Os resultados do final de semana. Inclusive, eu quero pedir desculpa para o meu amigo Paulo César Jeremias, o cara que é o presidente do Estrelas do Passado aqui do Mirim, e para o meu grande amigo Edilon Benz, lá em Termas de Gravatal. Eu que deixei ontem, cara, esses caras de fora da minha agenda. Não pode, né?
1: Deu uma rateada.
0: Deu uma rateada? Rateada das grandes.
1: Das grandes.
0: Mais, né, do que Bela e Alcione.
1: Com certeza. Perdesse pros dois.
0: Com certeza. O garotão ontem aniversariou aqui em Nova Brasília. Meu neto, Pedro Henrique da Silva Flor. Pedrinho. Pedrinho que, quando a minha filha mais velha ganhou o Pedrinho, ela trabalhava na padaria, que por muito tempo foi meu colaborador aqui na Agenda Esportiva, na Delícias do Trigo. E após 8 meses, ela sai para trabalhar e eu vinha 5 horas da manhã para cuidar do Pedrinho.
1: Dá.
0: Então, eu cuidei do Pedrinho até 4, 5 anos por aí, né?
1: Avô é pra isso também,
0: isso,
1: cara.
0: Isso, e agora já está o moço, já está atacando as meninas lá no ginásio.
1: Não brinca, cara.
0: Oh, tô te falando.
1: Metida namorador,
0: não puxou o avô.
1: Não puxou o avô?
0: Não puxou o avô. É. Então, feliz aniversário para o Pedro Henrique da Silva Flor, o neto da Dona Nega e do saudoso 70. É o sobrinho do Ednei. Quem não conhece o Ednei, né? Filho da Elaine e do Sirley. Ô, netão, muitos anos de vida, meu neto malcriado. Que Deus te abençoe, querido.
1: É flamenguista também, não, né?
0: Oi?
1: Não é flamenguista.
0: Flamenguista, o pai é São Paulino, ele disse, não, eu vou pelo meu vô. Meu vô não sofre.
1: Então tá.
0: Então está aí, é flamenguista.
1: Não sofre pouco, né?
0: Não sofre pouco. Então, garotão, feliz aniversário para o Pedro Henrique da Silva Flor. Pedro Henrique, muitos anos de vida. E eu não deixaria jamais passar batido os meus pêsames a toda a família do meu grande amigo e ouvinte de todos os dias, o popular Lobão, que ontem partiu, foi morar com Deus. A última conversa que a gente teve foi no bar aqui do Sandro, onde ele disse, manda um abraço para mim, ouço teus programas todos os dias. Ô, garotão, que lá do céu tu continua ouvindo. Com certeza estás em bom lugar, porque aqui na terra tu só plantou amizade entre as pessoas boas. Então, foi uma grande perca para os amigos do nosso grande amigo Lobão. Descansa em paz, garotão. Eu dou um tempo e volto já. Rapidão.
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0: 11 horas, 11 minutos. Um beijo na minha filhota Elaine, ligadinha aqui no papai. Gravei para mostrar para ela, para ele. A Rafaela já me corrigiu, que não tem nada com o sul catarinense. Tá certa, Rafa. E o Luciano me chamando de boca aberta, que é a terceira rodada do Campo Paulo. Ô, galera, ligadinha, hein? Eu só agradeço o carinho desta audiência.
1: Ô, galera, fica ligado aí mesmo, porque o Bido, de vez em quando, dá umas rateadas aqui. O Luciano já sabe.
0: O Luciano já sabe, hein? É. A Rafaela não dá nem tempo de eu terminar, ela já tá ligando.
1: É.
0: 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E a dona Rafaela passou para o Bi, que ontem a bola rolou. RC Fute7, Ribeirão em Canguiri. Nós tivemos ontem resultados. Peixada 8-7 para os Gigantes. A força de Tainha que está aí. Tu acha que o Peixada ia perder para os Gigantes? Por mais que fossem os Gigantes, deu Peixada. Amigos do Walter, 8-5 para os amigos do Gilson. Era a galera dos boleiros, né? Isso mesmo. Galera dos boleiros, pelo qual o Bi conhece muito bem. E para logo mais, assim ela passou para mim. Hoje, terça-feira, Bi. 19 horas, sem freio. Sem freio é futsal, society feminino. Sem freio. 20 horas... Praia do Lessa. É o rachão da galera ali da Praia do Lessa. E às 20 horas, com transmissão, olha aqui, ó. Você que gosta de acompanhar os jogos em sua casa, porque as noites estão frias, transmissão pelo YouTube e não é com os bigodes da bola. Porque se fosse com os bigodes da bola, seria transmissão 5K, vou colocar assim. É, transmissão sem comentários. Será transmitido para Águas Mornas, Prainha, Rio das Garças, Aratingaúba, a curva do Anzol, tentaram colocar internet, mas não conseguiram por causa da curva. Então, somente esses países terão quadro da Capela e Canguiri de fora. Vai pegar fogo esse clássico, Antônio Liari.
1: Vai esquentar.
0: Quadro da Capela e Canguiri de fora. Eu perguntei para o Bruno ontem.
1: Esse é o jogo certinho?
0: Esse é o jogo das 21 horas.
1: Certo.
0: Perguntei para o Bruno. Ô, Bruno. E os ingressos? Ele disse, Bi, setor norte esgotado, setor sul esgotado, leste esgotado, oeste esgotado. Ou disse, então esgotou tudo.
1: Não tem vaga para mais nada.
0: Para mais nada. Não sei como é que a minha esposa vai dar conta de servir toda essa galera. Eu disse, bah. Jesus, Canguiri vai parar.
1: Vai parar.
0: Eu encontrei agora a secretária da NBC-FM com os dois filhos, a Edneia, que mora ali no quadro da capela. Ela disse, bicho, eu tô indo pra lá.
1: Não, eu tô chegando aqui na rádio, 9h30 da madrugada, tá a Edneia aqui, passando tá, por aqui.
0: Passando por aqui?
1: Passando por aqui.
0: Acordou cedo, já tá vindo a pé, já tava indo lá pra arena.
1: Pra segurar a vaga, segurar a vaga.
0: Pra segurar a vaga, pra ela, com certeza o marido vai faltar
1: com certeza.
0: O serviço hoje pra ver esse clássico.
1: É.
0: Eu tô até pensando em dar um cheguinho, porque antes desse clássico, teremos... Apresentação do hino
1: Belo
0: nacional
1: e Alcione.
0: Com Belo e Alcione.
1: Barbaridade. Então, é por isso que a casa está cheia também.
0: A casa está cheia, com certeza, hein? Olha os países que terão transmissão. Águas Mornas, Prainha, Rio das Garças, Aratingaúba, somente para esses países. E por que para, Obi, o Riacho, a Forquilha, vocês não pagaram assinatura. Então, não teremos contrato com vocês. Beleza? 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Ó, a churrasqueira está ali, ó. Quer fazer churrasco, bonitão? Pode fazer o teu churrasco.
1: Então,
0: não tem problema.
1: Quer dizer que durante o jogo ainda tem esses aperitivos, cara?
0: Tem uns aperitivos, tem aquela
1: espumosa. Tira gosto.
0: Tem aquela espumosa que o Joninha diz, né? Tu vou tomar uma espumosa, qualquer hora eu quero convidar o Joninha para nós dar um chego lá.
1: Então vale a pena. Vale a pena assistir um jogo lá ainda.
0: Não, hoje a casa tá cheia, cara. Quadro da Capela e Canguiri de fora. Eu vou apostar no Canguiri de fora.
1: Tu acha?
0: Eu acho. Canguiri de fora é onde mora o Luiz, que é o Canguiri de dentro. Que eu não sei como é que...
1: Que não é o de fora.
0: Que não é o de fora. lá é onde mora o Luiz. Parece que está tudo parado.
1: Bah.
0: Tá tudo parado. As ruas estão pintadas. Tudo já é no clima para o jogo. No clima
1: tá,
0: para o
1: tá
0: jogo.
1: Certo, tá
0: e
1: certo.
0: E falando em Arena RC Fut 7, eu tenho aqui o esposo da... Onde é que isso aqui? Eu tenho aqui uma mensagem do esposo da Rafaela, que ontem me ligou, muito triste. Eu dou até razão para ele. Por quê, Antônio Liares? Porque nós estamos vivendo uma época de Copa do Mundo.
1: Certo.
0: E todos os jogadores estavam naquela expectativa. Você pensa que é só o Pedro do Flamengo que estava na expectativa de ser convocado?
1: Não, vários outros, cara.
0: Isso, e Maruí também
1: até
0: tinha.
1: Sair a lista oficial, a expectativa era grande.
0: Era
1: cara.
0: Grande. E Maruí, antes deles colocarem, olha aqui, a grama, o gramado, já estava treinando para a Copa do Mundo. Com certeza queria ser convocado. Vereador, que é o Jânio? É o Júnior, isso. Vereador Amarildim, vereador Dodô, os empresários Daniel e João, que não estavam mais nem trabalhando, secretário de esporte, o Diego, meu Deus do céu, olha aqui, ó. Mais os caras da construtoras de obra e o vice-prefeito Xereco.
1: Tudo na expectativa.
0: Até o vice-prefeito Xereco falou o seguinte para o prefeito: nesses 50 dias, eu coloco o presidente da Câmara no meu lugar e eu vou para os Estados Unidos. Ontem, quando ele olhou na TV, o avião partindo para os Estados Unidos, ele falou: Jesus,
1: ficou.
0: Vou ter que trabalhar aqui em Maruí.
1: Meu Deus do céu. Vai ver pela televisão, né, cara?
0: Vai ver pela televisão, é.
1: Ô,
0: Rafa, tem TV aí, Rafa?
1: Imagem boa, não. A imagem chega bem lá, cara.
0: Chega bem, né? Então tá bom. Brincadeira, hein?
1: Deixa para a próxima, 2030.
0: Então, galera, logo mais, hein? Logo mais, Canguiri vai estar parado. Todos os caminhos levam você ao Ribeirão do Canguiri. E eu lamento esses meninos aqui que não foram convocados. Continue treinando.
1: Com muito talento.
0: Com muito talento, porque Carlos Ancelotti vai ter um ciclo grande perante a seleção brasileira e quem sabe, né?
1: Eles têm realmente talento, né?
0: É, ainda ficou o vereador Dodinha, bah. Que era morador aqui de Nova Brasília, ficou então. De fora. O Ancelotti disse: não, eu quero um cara grande. E o Dodinha tem 1,60m.
1: Aí não
0: e,
1: dá.
0: E jogar bola na área pro Dodinha de que jeito?
1: Aí não dá.
0: É o Totinha, Bill. Totinha.
1: Ia ficar só olhando.
0: Totinha. Ele disse: não, Totinha não dá. Carlos Ancelotti, culpado foi ele, né? Então tá bom. Beleza, garotão. Campeonato Municipal de Florianópolis. Começou no final de semana, é o campeonato de quarentões e o campeonato é aberto. Mas eu tenho o resultado do campeonato de quarentões. Primeira rodada, Bi. Resultado dos quarentões, que é o campeonato da Cezane. Grêmio 4-1 para o Vasquim. Esse Vasquim não ganha nem brincadeira, hein?
1: Mas por causa do nome do Vasquinho, bota Vasco.
0: Falar em Vasquinho, pronto. O Renato Gaúcho é demitido do Vasco
1: foi
0: da Gama, né?
1: Foi demitido mesmo?
0: Foi demitido do Vasco da Gama, hein?
1: Não, não fede nem cheira, né, cara?
0: É, bem assim.
1: Não fede nem cheira.
0: Grêmio 4-1 para a Associação CR Vasquinho. Olha aqui. Adrelino, o que aconteceu, meu lindo?
1: O Adrelino já começa por baixo com o Vasquinho. Começa com Vasco, Adrelino.
0: Eu também acho.
1: Adrelino, Vasco. E
0: isso.
1: Pronto.
0: Campinas 1-1 para o Jamaica. Jamaica, mesmo sem Jimmy Gliff, está brilhando. Bandeirantes 6-0 para o Bangu. Isso aí eu já esperava. Baianópolis 2-1 para o Botafogo. Botafogo não vive uma grande fase devido às trapaças de John Jackson, que é o dono da SAF. Zaire 2-2 para o Costeira. Santa Cruz Retiro 6-0 para o Arsenal. O Arsenal abalado por ter perdido a Liga dos Campeões.
1: Com muito
0: para
1: abalado.
0: O PSG. Então ficou abalado, perdeu de 6-0. Não tem problema. É ECA 0-5 para o Barrense. Corinthians 1-1 para o Palmeiras. Era clássico, não tinha VAR. Aí ficou tudo igual. Se fosse Corinthians e Chapecoense, Palmeiras e Chapecoense,
1: aí,
0: daria Palmeiras. Mas como foi Corinthians e Palmeiras, 1-1. Náutico 0-0 para o River. Família Serafim 3-0 para Unidos. E a segunda rodada, vamos para a segunda rodada. Segunda rodada começa já na quinta-feira. Na quinta-feira, agora 4 de junho, 15h30, feriado de Corpus Christi. Palmeiras, lá em Porto da Lagoa. Jamaica e Grêmio Cachoeira. Agora vamos para sábado, dia 6 de junho. Lá no Amocope, lá na Costeira. Costeira e Família Serafim. Sábado, 6 de junho, Barra da Lagoa, Barrense Náutico, jogo às 14 horas. Esses que eu estou divulgando é às 14 horas. Teremos

0: domingo 7 de junho, no Porto da Lagoa, Palmeiras e Zaire. E na Trindade, no Campo da Gruta, Botafogo e Corinthians. Essa é a segunda rodada do Campeonato Cesane, lá de Florianópolis. Eu quero mandar um abração para o meu amigo Abrelino, grande Marcelo Abrelino, lá em Florianópolis. É o cara que bate tudo de primeira para o Bi. Rafaela está aqui, Natan está aqui. Natan, bora jogar na quarta no ginásio. Vamos. O Antônio Liário, você está convidado para amanhã fazer... Ó, você vai dar uma de belo, cantar o hino nacional aqui para nós aqui no ginásio. Pô, amanhã às 19 horas.
1: Seria uma atração espetacular.
0: Teremos a peixada aqui no Bi, aqui, ó. Aqui
1: tem,
0: no ginásio,
1: amanhã
0: aqui,
1: tem peixada lá?
0: Galera do Londo, peixada, é. Inclusive.
1: A galera do Londo?
0: O Clóvis te convidou.
1: É, para ah, comparecer. Mas vou fazer de tudo pra mim ir, cara.
0: Neninha falou que eu vou levar uma grelha.
1: É?
0: Eu disse, nego, leva uma tainha. Leva uma tainha, nego.
1: Grelha é fácil de conseguir, agora a tainha não.
0: Cabeça dele, que eu vou levar é a grelha. Eu disse, tu não vai nem entrar, tu vai ver. A filhota tá aqui com o pai. Beleza, Rafaela também está aqui. A Rafa, uma hora dessa, é emocionada, né? Imagina, é. Bela e Alcione no Canhiri.
1: Oh, hã? Meu Deus do céu.
0: Deus do céu, deixa
1: cantar
0: assim.
1: Do jeito que eles estão cantando.
0: Estão cantando muito, né, cara?
1: Meu Deus do céu.
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0: 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Brincadeira, hein? Um abraço para o Muriel, filhão da Cida, lá em Florianópolis. Antônio Linhares, 11h26. Está me ligando Belo. Com certeza.
1: O Belo
0: está me ligando aqui.
1: Te ouviu então, cara?
0: Me ouviu. Está me ouvindo lá no Rio de Janeiro. Com certeza, ou está já com... No meio do voo, né?
1: No meio do voo. Já tinha, ele vai vir cedo.
0: Rumo ao aeroporto, né? Rumo ao aeroporto do Canguiri.
1: Para aquecer a voz.
0: É, tá me ligando aqui, ó, confirmando.
1: É,
0: parece que Alcione não vem.
1: Alcione não vem?
0: Não, vai vir o Gilberto Gil.
1: Não, aí vai estragar o Gilberto Gil.
0: Tu acha, cara?
1: Não, a parceria ideal é Alcione.
0: Se o Belo canta mal, o que é que o Gilberto Gil vai dizer para o Belo?
1: Não.
0: Não chores mais.
1: Ele tem que vir cedo para começar a aquecer a voz, né, cara?
0: Ó, oh, Rafa.

0: Bela, avisa o maridão aí que o Belo vai almoçar aí. Belo já, ó, já pegou o voo lá no Rio de Janeiro. Tá bom? Então está vindo aqui direto. Meu Deus do céu. Canguiri logo vai ser uma festa. E eu dou um tempo e volto já rapidão.
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0: Onze horas, vinte e oito minutos. Eu quero mandar um abração para Termas de Gravatal, para o meu grande amigo Edilon Benz, que ontem me cobrou. Ô Bi, eu escutei todo o teu programa e tu apenas falou que a gente esteve em Garopaba e não deu resultado no nosso jogo. Ô bonitão, me desculpa, cara. Foi o frio aqui em Nova Brasília, ontem estava 7 graus abaixo de zero. Pensa que é assim? Edilon não entende das coisas. Garotão em Garopaba, domingo, lá no estádio Beato Tobias da Rosa, o Independente do artilheiro Guto recebeu o bom time do Termas de Gravatal. E o Termas estava ganhando. E como dizia a dona Janice, o Independente empatou no apagar das luzes.
4: Apagar das luzes.
0: Placar final, um para o Independente, um para o Termas de Gravatal. Edilon Benz parabeniza o Guto, agradece pela excelente recepção. Inclusive, ele convidou o Bi para ir até Garopaba, mas infelizmente não deu, certo, garotão? Não deu. Eu estava também ensaiando o hino nacional, por isso que não deu para mim comparecer.
4: Mas jogo equilibrado, hein?
0: O jogo foi equilibrado, 1-1.
4: 1-1, cara.
0: O Independente empatou no apagar das luzes, já dizia
4: puta
0: dona Janice.
4: Vida.
0: E seria a primeira vitória do ano. Ou melhor, desde a existência do Termas de Gravatal, fora de casa. Seria algo inédito.
4: Nunca ganhou fora de casa?
0: Parece que não. Vou falar só pra ti, tá?
4: Tá lá, certo.
0: Logo
4: tá
0: ele
4: certo.
0: Acompanha o programa.
4: Aqui. Não. Ele lá não ouça. O Edilon não ouça.
0: Oi, Edilon, tudo bem, né, querido?
4: Fica tranquilo.
0: Quero pedir desculpa também para o meu amigo Paulo César Jeremias. Ô, bonitão, desculpa, querido. Você é um cara nota mil. Você sabia que o Paulo César tem em seu celular todas as gravações do BID, todos os resultados dos jogos, desde o início da agenda esportiva, de 10 anos atrás?
4: Como é que tu vai deixar o Paulo para trás?
0: E eu ontem, cara, eu passei batido no teu resultado. Peço mil desculpas a toda a galera do Estrelas do Passado do Mirim. Porque sábado no Mirim, o bom veterano do Estrelas do Passado recepcionou o bom veterano do Palmeirinhas na Vila Nova. Eu até fiquei surpreso. Ô, Gilto, o que aconteceu? Conta para o Bi, meu querido. Placar final, com 2 gols do Volney, 2 do Carlos, 1 gol do Paulo, 1 gol do Rudy, 6-2 para o time do Paulo César, para o Estrelas do Passado do Mirim, que jogou e goleou com o paraguaio, Lucas Inocente. Olha aqui o que é a janela de transferência. Esse Lucas, o Inocente, pertence ao Cabaré. Já está no Estrelas do Passado do
4: Vendido
0: Mirim.
4: Vendido ou emprestado?
0: Oi? Deve estar emprestado.
4: Emprestado.
0: Deve estar emprestado. Isso mesmo. Porque não abriu a janela de transferência.
4: Não.
0: Então
4: não,
0: deve estar emprestado. Paraguaio, Lucas Inocente, Anderson, Claito e Maranhão. Marcos, o contador Gelson, Paulo e André, Volney e Carlos. Aí no banquinho o Rudy, o Braz, o Nicolas e o Cambuca. Pela primeira vez eu divulgo o lateral direito, o Cambuca.
4: Jogou?
0: Não, estava no banco porque estava decepcionado que o Ancelotti levou o Wesley e não levou
4: não
0: ele
4: levou
0: para
4: ele.
0: A lateral.
4: Nem
0: para
4: a reserva do Wesley ele não levou?
0: Não levou. O Ancelotti disse, Cambuca, não dá, fica concretando a laje. Aí por Imbituba que é bem melhor, tá bom? Equipes que perdem adversário para jogar sábado. Eu tenho Vera Cruz, do meu amigo Valdinho, lá no Ambrósio. Ele quer o mais de 35. Alô, galera do Botafogo da Roça Grande. Vocês que enganaram o Luiz com quarentão falando que era cinquentões, vocês podem fechar com o Valdinho, que o time de vocês é 40, vocês podem dizer que
4: 35
0: agora,
4: tá
0: agora
4: perto.
0: Que tá com 35. Né, meu amigo Rodinei? Ô, Rodinei, você ontem pediu para mim um contato de alguém com estampa, e eu estou indicando Galácticos Informáticas. Tá bom, meu querido? Galácticos Informática, Informática. Após o programa, eu vou passar o contato desse casal maravilhoso e esse serviço de primeira qualidade. Eu não sei o que é que eles querem estampar na camisa do Botafogo da Roça Grande. Será que eles se emocionaram no pleque e querem estampar alguma coisa? Mas tudo bem. Tá bom, Rodinei? Após o programa, eu passarei para você. Então, o Valdinho quer um mais de 35 para jogar sábado lá no Ambrósio. E os jogos confirmados para esse final de semana, sábado e domingo. Domingo, 7 de junho, 10 horas da manhã, Pedro Benz, que é aqui na Fazenda São Paulo, que eu tenho certeza que a Fazenda São Paulo vai parar, porque vai receber o Cabaré. Bah. E parece, não vou te garantir, Antônio Linhares, que Leonardo...
4: Não vai.
0: Vem? Vem com o Bruno e com o Marrone. Mas tem um contrato. Marrone, só abre a boca, não canta.
4: Não, não, o microfone dele é desligado.
0: É desligado, né? É. Então nós teremos Cabaré com presença de Leonardo na Fazenda São Paulo.
4: Casa cheia.
0: Leonardo virá até a Caputera, vai deixar o jatinho no Perrexil, pega a canoa e vem até a Fazenda São Paulo.
4: Se ele não tiver bêbado antes, né?
0: Tu acha que o Leonardo bebe mais duas?
4: Não. Só molha o bico.
0: Quem
4: só
0: bebe mais, o Leonardo ou o Bi? É uma briga, né, meu velho?
4: Deixa. Hã?
0: Barbaridade.
4: Se então, não errar o rumo e subir o morro...
0: Atenção, galera da Fazenda São Paulo. Olha, cara, como o município de Maruí está agitado, cara.
4: Está agitado, tá.
0: Hoje nós teremos Alcione, se não vive, o Gilberto Gil, mas o Belo. Lá na Arena Society, lá no Ribeirão de Canguiri. Domingo, 10 horas da manhã, a presença do Leonardo, Bruno e Marrone
4: no
0: na
4: cabaré.
0: Fazenda São Paulo.
4: Acompanhando o cabaré.
0: Perguntei para o Andrei, os ingressos? Bi, na parte leste não dá para vender, porque tem o rio. Na parte do norte não dá para vender, porque ali plantaram arroz. Na parte sul,
4: é
0: aquela galera que fica na janela tomando um ali na sede. Eu disse, está aí na parte oeste, não dá para vender, porque passa
4: a estrada.
0: Eu disse, então como é que tu vai pagar esses caras? Eu tenho o meu jeito, eu dou o meu jeito. Então tá bom, beleza? Se tudo isso tá dizido. Sábado na Associação Cultural Ibiraquera Gramense. Alô, meu amigo Juninho, Gramense de Vastral. No Macacu, capital do Siriu, que faz fronteira com a Gamboa, que agora a guerra já parou, tá tudo em paz. Lá, 500 metros do Alambique, o MEC recebe o Juventus da Ibiraquera. Alô, Tino, alô, Batista, em breve eu estarei aí, meu querido. A última vez que eu apareci aí, eu fui com as má companhia, Jontiodo, Marinho e Companhia Limitada. Me levaram para o Alambique. A senhorinha que já faleceu, que Deus coloca lá no céu, mas que o Alambique continue funcionando, ela dizia assim, pode degustar, meu filho. Jesus.
4: Foi mal dela.
0: O meu filho achar a porta deu trabalho depois. No Macacu, MEC Juventus da Ibiraquera. Já o Santos de São Martinho, o time do seu Aldo, da dona Cirlei, pede adversário para jogar neste sábado à tarde. Seu Aldo pede apenas uma ajudinha de custo. Está aqui comigo, Rosalvo. Rosalvo está aqui comigo. Popular neninha. Bom dia, meninos. Estão me perguntando se você brigou com o Marmita, porque não fala mais o nome do neguinho na rádio. Olha aqui, ó.
4: Ah, o Bruno Marmita.
0: Olha aqui, ó. Não, Ciro
4: não,
0: Marmita.
4: Ciro Marmita. Bruno então, Marmita.
0: Será que eu tenho que dar mais uma explicação? Que eu fui o melhor empresário desse cara. Esse Ciro Marmita, eu conversei com o presidente do Kashima Antlers, através do meu grande ídolo, Arthur Antunes Coimbra Zico. Consegui levar ele até o Japão. Chegou lá um moreninho, não sabia comer de palitinho. E aí? Perdeu 3 quilos em 3 dias, mandaram para casa.
4: Ficou fraco.
0: Ficou fraco? Agora como é que ele vai ser convocado para uma seleção? Ô, neninha, tu não entende das coisas mesmo, neninha.
4: Teu caso é... O Marmita está se recuperando ainda?
0: Ah, teu caso é dançar mais a Zenaide no Náutico e querer levar a grelha amanhã lá pro ginásio, em vez de levar a tainha. Brincadeira. Não, não foi convocado, Neninha. Ficou de fora da seleção do Japão. Fala, Rodrigo, meu grande menino. Bom dia. Todo lado do serviço do Neninha. Tô escutando a rádio. Ele não perde um programa. É, ele é meu ouvinte, igual a você, meu querido. Falar em Rodrigo. Ô, Rodrigo, parabéns pelos teus filhos, tá? A menina e os dois meninos, que faz um mês, mais ou menos, que alugaram um horário lá comigo. Um show de educação. Puxaram o pai, né? Puxaram o pai. Inclusive, eu estive na arena, no society do meu amigo André Mastercell. Fui lá prestigiar o último jogo. Pode perguntar para a tua filha e para o teu filho. Flazimba contra, eu acho que era contra São Tomás, nas quartas de finais, onde vocês estavam, foram eliminados. Mas aí não deu para mim esperar, porque o jatinho já estava ligado. Tá bom, Rodrigo? Espero uma visita dele aqui no ginásio. Luciano Rodrigues, ó, tá aqui comigo, ó. Aqui, não vás divulgar. Calma, bonitão. Calma que eu vou chegar aí. Calma que eu vou chegar aí. Então, já que tu pediu, eu vou divulgar agora, pronto. Teu pedido é uma ordem. Teu pedido é uma ordem. Terceira rodada do Canfa Paulo, que é o campeonato amador de Paulo Lopes. Domingo às 10 horas da manhã. E se é na parte da manhã, o que é que acontece? Luciano está almoçando, mas o Arthur. Não teremos transmissões do Bigodes da Bola. Mas teremos Bayer e Cascata. O Bayer é lá de Paulo Lopes. O Cascata é o atual campeão. Já domingo à tarde, agora sim, com transmissão dos melhores. Arthur Galvão e Luciano do Vale. Madeireira Campo Duna enfrenta o Ribeirão. E para fechar, o clássico da multidão. Penharol e Grêmio. Brincadeira.
4: Também
0: hein?
4: Transmitido? Hã? Os dois da tarde.
0: Os dois transmitido. Sábado à tarde é dia do Arthur dizer, meteu que chute na bola.
4: Com certeza. Com e certeza, outra coisa, hein? Transmitir dois jogos tem que ter um reforço de alimentação lá, cara.
0: Não, o Luciano tá bem nutrido, tá bem nutrido.
4: Tem que ter um reforço.
0: Luciano tá bem nutrido. Esse guri, vou te contar, cara. Esse guri, tá por fora do Luciano, rapaz. Depois que ele assinou um contrato com o veterano do Campinense, estão tratando o menino a pão de ló, rapaz.
4: Os resultados que eu digo, né?
0: É, 6 jogos invicto. É. Que é o quê? Qual é o treinador no Brasil que está 6 jogos invicto? Só o Abel no Palmeiras, mas mesmo assim roubaram a Chapecoense. 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O jogo em que Rael vai comparecer. Porque quando o jogo é lá fora, Rael não vai. Mas para comer a tainha sem meta do ginásio, aí ele já botou o nome na lista, Rael.
4: A tainha é o atrativo,
0: rapaz,
4: cara.
0: Rapaz, tu vai... Amanhã eu te pego de jeito lá no ginásio. Calma. Eu, quem vai apitar o jogo sou eu. Terei o prazer de te expulsar com 2 minutos. Vai ver. 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Fala, meu amigo Luciano Rodrigues, jogo do veterano. Calma, gorizão. Ô, tu tá com ansiedade, hein, guri? Tu tá ansioso hoje, hein? Mas que o teu pedido é uma ordem. Antônio Linhares, nesse sábado à tarde, marcado para as 15h30, com ingresso só na mão dos cambistas. 1 litro de alimento não perecível. Nós teremos no Campo Duna, Campinense e Areias da Palhocinha. Campinense no comando do técnico invicto Bolota, que inclusive recebeu uma proposta do Real Madrid. Florentino Pérez esteve até o Campo Duna e ele falou o seguinte: eu não irei porque aqui estou ganhando muito bem.
4: É, mas eu acho que nesses meses em que a Copa vai acontecer, tudo vai parar, só a Copa que não, né? A Copa vai continuar. Certo. O Bolota corre o risco de ser contratado, hein?
0: Tu acha?
4: Eu acho que sim.
0: Eu também acho que nessa janela
4: de transferência... As investidas vai acontecer agora no momento em que parar para a Copa.
0: Inclusive ontem eu recebi um comunicado do presidente do Campinense, para mim não está divulgando muito Bolota.
4: É?
0: É, que isso aí pode afetar. Inclusive a Bolsa de Valores lá do Campo Duna já está em alta.
4: E o Bolota tem uma reclamação, né?
0: Os Cabrito...
4: Ele diz que a imprensa é que pega no pé dele.
0: Exato. Eu sei que ele é falador. Os cabritos do Volta que estavam em baixa, rapaz, aumentaram 100% cada um. Em vez de...
4: Não teve mais foguete lá, tirado, nada?
0: Não, não tem mais nada, cara.
4: Não assustaram os cabritos?
0: Não assustaram os cabritos.
4: As cabras estão parindo normalmente, tranquilo.
0: Tudo normalmente.
4: E os cabritos vêm tudo tranquilo, em paz.
0: Exato. Um abraço para o Volta. Domingo teremos confronto de quarentões lá em Criciúma. Alô, meu amigo Aranha. Eu tenho que fazer uma visita para você, bonitão. Porque eu já soube que a recepção é no seu bar. Aranha e amigo do Estação e Região. É lá de Criciúma. Sábado em Jaguaruna, Santa Cruz e Santo Salvã. Alô, dona Janice. No Campo da Aviação, domingo. Alô, meu amigo Odair. Quarentões Unidos vai recepcionar o Quarentões desse baluarte do futebol amador chamado Milosa. Quarentões do Granada. Já o América dos Bentos pede adversário de Quarentões para domingo em casa. Olha aqui, galera. Quer jogar nos Bentos? Entre em contato com o Bi. Excelente galera, excelente campo. Único prejuízo que você vai ter é pagar o pedágio. Não faça igual a meu irmão. Passe lá por trás, porque você vai ser multado na volta.
4: Na volta é pego.
0: Uhum. Dia 20 de junho, na Palhocinha, no Bertô do Álvaro Santos, da Lagoa e Primos de Mituba. É o Primos do meu amigo Cebola. Olha aqui, está o Bolota aqui comigo. Ó. Bolota está aqui comigo.
4: Bolota tá ligado, hein? Tá atento hoje, hein?
0: Rodrigo, fala, meu querido. Agora sou técnico oficializado com carteirinha de treinador pela Federação de Futebol 7 Brasil.
4: Quem?
0: Rodrigo, cara, meu amigo Rodrigo, técnico oficializado com carteirinha. Ele já tem tudo certinho para engrenar em qualquer equipe de futebol 7, Federação Catarinense de Futebol. Em breve esse guri estará fora do Brasil. Começa aqui.
4: É.
0: Hã? Vem os olheiros, com certeza faz
4: tem
0: um bom trabalho.
4: Tem tudo que é canto, né, Bi?
0: Tudo quanto é canto? É. Meu Deus do céu. Antônio Linhares, são 11 horas e 45 minutos. Vamos dar um tempo. Voltaremos já, rapidão.
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0: Onze horas e 47 minutos. Ele botou calma, só mandei a classificação. Em vez de ele mandar a classificação digitando, aí ele manda um monte de bonequinho aqui, eu vou ficar vendo os teus bonequinhos. Ah, te contar, hein? Vou na Nova Farma tomar um calmante, sou obrigado. 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Tomaram todas, dançaram todas, deu ressaca no Moreno. 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A Nega já falou pra mim, ô Bi, chegou uns casacos para o inverno. Eu, bom dia, tô saindo. Ah, para, né? Vou te contar, né? Ô, Nega, calma que eu irei aparecer por aí. Porque eu agora vou dar uma brincadinha. 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Agora com arquibancadas, hein? Você assiste os seus craques lá sentadinho. Inclusive, agora já com o Rodrigo apitando, porque o moço já tem carteirinha. Não, Bi, ele é treinador, ele não é juiz. Então, se você quer um grande treinador para o campeonato interempresas, só falar com o meu amigo Rodrigo. Isso mesmo. Agora o Bolota botou a classificação aqui tudo certinho. Esse Bolota é um guri prestativo, né? Quem lidera o Canfa Paulo após a segunda rodada é o Penharol com 6 pontos. Aí ele botou o Penharol, botou o Grêmio, o segundo, o terceiro é o Grota, quarto é o Cascata, quinto é o Ribeirão, sexto é o Bayer e o Madeireira Campo Duna. Tá aí, seu Tans. Tans é tu que não mandou a pontuação. Te contar, hein? O Granada do meu amigo Milosa joga dia 7 no campo da aviação contra o bom time do Unidos do Campo. Dia 14 em Vila Nova, ele recebe no Vila Nova Atlético Clube o Baixada da Caputera. Dia 21, novamente no Vila Nova Atlético Clube, Granada e Quarentões do Campinense. Já no Sambaqui, nesse sábado à tarde, alô Maria Valda, alô João Teodo, alô Arilto, alô Maria Helena, alô esposa do meu amigo João Messi. Sambaqui Costeira é o clássico alviverde que vai parar Sambaqui neste sábado à tarde. Já no Batista Pereira Pacheco, no Campo Duna, sobre o comando do técnico português Bolota, Campinense e Areias, ingressos esgotados. Em Criciúma, tem Ouro Preto e Semel de Meleiros. Alô, Alex! Semel que acertou com mais um patrocínio master, hein? Mercearia Secos e Molhados, hein? 23 horas. Brincadeira, hein? 3 anos de contrato por R$100. Ô, Alex, hein? Tá custando baratinho aí, hein, garoto? Até eu vou patrocinar o teu time. 3 anos de contrato, R$100. Esse é o patrocinador master do time da Semel, lá de Meleiros.
4: Tá faturando alto.
0: O quê? R$100 em 3 anos, dá para ele fazer uma janela de transferência? Excelente.
4: Altas contratações dá para trazer.
0: Ah, ele tem um nego bofante. entendeu? Tem o goleiro Mohamed. Então. Como é que esse cara contrata esses caras com a força de dinheiro dessa aí? Ó. Agora dá para ver o porquê que ele só tem...
4: Exatamente.
0: Jogadores...
4: Dinheiro sobrando, cara.
0: Dinheiro sobrando, olha aqui. Ó. 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
4: horas. Tá pensando o quê? 100 reais, cara.
0: Isso mesmo. Patrocínio oficial Master. Brincadeira, cara. 100 reais em 3 anos vai dar 33,3 centavos. 33,3.
4: É por aí.
0: Brincadeira, hein, Alex? Parabéns, garoto. Parabéns aí pelo contrato. Canfã Paulo, Campeonato Municipal de Paulo Lopes, que tem a melhor cobertura dos bigodes da bola. Eu já falei, porque não deu tempo. Fica esse bolota aqui me incomodando. Agora eu vou para o Barreiros, porque o Barreirinho, lá em Pescaria Brava, pede adversário para jogar em casa dia 14 de agosto. 14 de agosto. Agosto. Interessados, entre em contato com o Bi, que eu passarei o contato do Augusto César. Cinquentões do Corinthians do Cangiri. Alô, bonitão. Certinho aí, meu amigo Luiz? Dona Glória, tudo certinho? Tudo certinho. Você vai aí, lá na arena logo mais ver o clássico? Com certeza, né? Uma hora dessa, o Luiz já comprou um terno. Com certeza. Olha, se o Luiz vai ficar de fora. Logo tem clássico lá, hein? Sexta-feira eu estarei por lá. Ai de ti se não aparecer. Em Nova Brasília, sábado, no Osni João de Souza, tem a Vime União de Itaquaruçu de Pescaria Brava. Alô, Duga, não esquece do meu presente, hein, bonitão? Não esquece. Duga é o maior produtor de butiá do sul do mundo. E ele falou o seguinte: quando eu visitar Nova Brasília, eu vou levar um presente para você. Eu espero que seja o que eu estou pensando. Embaixo, Pinheiral, que é Braço do Norte, tem Cruzeiro do Sul e São Cristóvão de Armazém. Alô, meu amigo Geraldo da Calidins. Nova Brasília está 7 graus abaixo de zero, hein? Está na hora de presentear o Bi com a calça e uma jaqueta jeans. No verão você presenteou com a bermuda, agora não dá mais. A temperatura baixou, está marcando muito mais frio, mas deixa assim. Em Jaguaruna, Santa Cruz e Santo Salvan. Alô, dona Janice. Será que tem gol do Luan? Será que tem gol do Mazinho? Vamos esperar sábado, Bi. Aí domingo manda aquele áudio para você. Tá bom, minha velha. Na Arena Congonhas, Palmeiras e Arsenal do bairro, passagem. É o Arsenal do meu amigo Toninho, que veio de 3 vitórias. Prefeito de Tubarão, 3 dias de... Lá no bairro, passagem, 3 dias de... Olha aqui, ó. Feriado. 3 dias de feriado. No outro jogo, o Arsenal já perdeu. E não vai ganhar mais. Palmeiras e Arsenal é o clássico desse sábado lá em Congonhas. Eu já estive lá com o meu violeiro e com o pica-pau, que está sumido. E falar em pica-pau, eu mando um abraço para a Nilda. Tudo bom, minha querida? Tudo certinho, né? Dona Maria, tá tudo certinho? Tá tudo certinho. Marcinha na WF Tintas, tudo certinho? Ô, Valmo, tudo certinho? Tudo certinho. Ô, seu Leôncio, tudo bem, meu velho? Olha, tá marcando frio, meu velho. Fica por casa. No Brajo Marcos, lá em Tubarão, lá no bairro Fábio Silva, União Operária e Ecos. Em Lajeado, 13 de maio, alô, Nani. No Mário Ernesto Nandi, tem São Luís e Cruzeiro de Jaguaruna. Na Cigana, lá em Laguna, tem o clássico da enchente. Por que enchente, Bi? Beira-mar da Cigana recebe o beira-mar do Estreito. Jesus, já pode contratar os bombeiros antes. Em Pescaria Brava, Camarões e Amizade de Laguna. Amizade é o time do garotão lá, que manda os seus jogos lá no campo do Avaí do Portinho. E eu falei para ele: precisou de jogos, manda aqui para o Bi. E se você quer somar 3 pontos, joga contra o Campinense. Tudo certinho. No estádio Paulo Cesário em Araranguá, Bruder versus Sucata. No estádio do Boa Vista em Criciúma, Primos e Companhia recebe o Mineira Velha. Em Sertão da Estiva, Pescaria Brava, Show de Esporte Vila Flor de Capivari de Baixo. Já em Jaguaruna, tem Poços e Rio Prainha. Um abraço para o jornalista Antônio Faustino, o botafoguense lá da Murel. Como é que está teu Botafogo, Antônio Faustino? Está bem, né? Está bem. Rodrigo fala o seguinte, agora já posso treinar um time profissional do Futset. Tamo junto, Bi. Ô, meu querido, com essa baixa que deu no Vasco, já demitiram o Renato Gaúcho e mais 3, será que o Vasco não vai formar um time aí, Futset? Que parece que o Vasco já não tem mais 11 jogadores. Ó, tem tudo pra você ser o treinador do Vasco, hein? Olha aqui. Será que Alcino Lauro Nunes está acompanhando? Daqui a pouco ele manda mensagem para o Bi. Em Forquilinhas, Master Vila Lourdes, receba Cepai lá de Içara. Em Santa Luzia, Criciúma, Master Ipiranga e Membi. Em Uruçanga, Mineirazil e Itanema de Lauro Miller. No Parque dos Imigrantes, que é Criciúma, Francês e Malete. No estado, Pedro Gluglielmi. Jesus, depois eu visitar um barzinho e tomar umas duas, esse nome aqui já complica. Pedro Gluglielmi, em Sara, Vila Nova e Rui Barbosa. Lá do Morro da Fumaça. E o Rodrigo tá dizendo aqui, ó, Vasco não quero. Olha aqui, tá, o gurizão tá...
4: É, tá luxento,
0: tá rejeitando,
4: hein?
0: Rapaz.
4: Tá enjoado.
0: Apareceu Alcino Lauro Nunes, tá aqui mesmo, ligadinho, atrás da moita.
4: É só espiando.
0: Alcino Lauro Nunes, eu estou provocando o meu amigo Luiz do Canguiri, ou o Rodrigo, ou o Rodinei, lá dos Cinquentões, da Roça Grande, para nós fazer um futset, tá? Lá no Ribeirão do Canguiri. Estou esperando resposta. Provavelmente será um sábado. Nós vamos fazer essa festa aí. Mas, até agora, os times estão com medo do meu cinquentão, porque eu falei, Alcino Lauro Nunes, Lei, Almeci, Rocha, Domingos, Batista. Quem é que vai ter coragem de enfrentar esse time? O Bi de treinador? Neninha de auxiliar técnico? Jesus! Hã? Não tem. Mas assim, ó, se tiver algum time que queira enfrentar o meu time, um domingo às 10 horas da manhã, um sábado às 6 horas da tarde, dá um toquezinho para mim, tá? Meu time é assim, 60 anos e vão acompanhada dos avós, que esses meninos não podem viajar sozinhos. Até João Teodo estará presente, porque ele falou o seguinte... Caso tu leve um violeiro, tu sabe que eu já fui baterista dos Cleito. Eu disse, ô, cara, o meu time é uma banda. Meu time é... Olha, Beatles perto do meu time é pouco. Em Morro da Fumaça tem Leões e Campinas. No estádio Pedro Guide, lá no São João, Criciúma, São João e Raizeira. No estádio Pedro Benz, Fazenda São Paulo, domingo, São Paulo e Cabaré, com Leonardo, Bruno e Marrone. No estádio Bem Amado em Bentos, América e Amigos do Coco, lá de Laguna. Tem mais, Bi. Tem Sara. Lá em Sara tem De Bosque e Interlagos. Na Arena Vila Rica, em Criciúma, Master Vila Rica e Master Vila Isabel. Domingo, na Arena Congonhas, Pinheirinho do KM60 recebe o Roma. É clássico local. Não tem mais ingresso. Conversei hoje de manhã com o Zé Bala e ele falou o seguinte, Bi, não tem mais ingresso. Setor Norte esgotado, Setor Sul esgotado. Eu disse, tá, cara, e se eu comparecer? Aí você vai para as cabines de Roma. Meu Deus do céu. Na Arena Congonhas, domingo às 10 horas da manhã. Última apresentação antes da Copa do Mundo. Antônio Linhares, você sabia que o Master Garibaldi do Eduardo, que está sumido, vai representar Tubarão na Copa do Mundo?
4: Não.
0: Não?
4: Não
0: sabia.
4: Então
0: ele vai fazer agora, na Arena Congonhas, o último treino apronto. Pega o jatinho, já conversaram...
4: Direto para os Estados Unidos.
0: Direto, não vai, não. A sede, ele vai, são três países. Estados Unidos.
4: México. E Canadá, né?
0: Ele vai para o Canadá.
4: Ah, é para o Canadá?
0: Ele vai para o Canadá, a sede deles é no Canadá, entendeu? Então ele vai fazer o último treino apronto, pega o jatinho e vai para o Canadá. A FIFA fez mais uma chave para poder incluir o Quarentões do Garibaldi.
4: Tá certo.
0: Então, quer dizer,
4: e o time já está pronto?
0: Era 48 seleções, agora é 49.
4: E o time já está pronto?
0: O time dele?
4: É.
0: Para, né, cara? Tu acha que ele já vem convocando a tempo, não vai estar pronto? Brincadeira, hein? Quem não está pronto somos nós. Porque domingo na Caputera, no Romeu Duarte, Quarentões do Baixada recebe o Primos aqui de Bituba. Em Ilhotinha Aparecida tem Ume e Capivari de Baixo. Ai, ai, ai. Em Lotinha, B, tem Aparecida e Yumi. É lá em Capivari de Baixo. Depois o Bolota te chama de Tanso. No Campo do América, Danoninho e Canoas. Alô, Sirlei Aguiar Mendes. Tudo bem, querido? Muito frio aí pro Capivari? Não, né? Mais ou menos. E na Arena Besc tem União Tubarão e Congonhas. E com essa eu encerro a agenda esportiva e quero falar para os nossos ouvintes. Galera, logo após, a partir das 19h, 19h01, 19-2, Antônio Linhares, que é o cara do...
4: Tá liberado.
0: É o cara da tecnologia. vai mandar o youtuber para você, você vai curtir tudo o que aconteceu aqui, as contratações, Canguiri parado, para Alcione e Gilberto Gil, logo mais na Arena
4: Alcione Recife. E Belo, né?
0: Alcione e Belo.
4: E Belo,
0: é,
4: Belo.
0: Se o...
4: Essa dupla é fenomenal.
0: É, se o Belo não vir, se Alcione não vir, o Gilberto Gil vem.
4: Certo.
0: Aí se o Belo cantar errado, ele fala, não chore mais.
4: Não chore mais.
0: Foi o grande sucesso de Gilberto Gil.
4: Exatamente.
0: Na Arena R7, Arena RC Fute 7.
4: Isso mesmo. Troca o nome que a menina lá vai te...
0: Lá no Ribeirão de Canguiri, certo? Então logo mais, às 21 horas, tem o grande clássico cangariense. E antes, nós teremos o hino nacional com esses caras. Então, Canguiri está parado. Certo, galera? Você que quer ir para Imaruí, vá até às 18 horas. Porque logo após, polícia de Gravatal, porque ali pertence a Gravatal, vai parar o trânsito. Então, aqui está o Bi. E eu quero dizer para os meninos lá de Imaruí, para o vice-prefeito lá, para os vereadores que não foram convocados, não percam a esperança, continue treinando, porque...
4: Tem mais Copa por aí.
0: Teremos mais Copa do Mundo, né?
4: Yeah.
0: Teremos. Beleza, garotão. Agenda Esportiva teve a apresentação do Bi, trabalhos técnicos Antônio Linhares. Agradecemos a Deus e a você que nos deu o carinho da sua sintonia.

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2: 12 horas e 5 minutos.
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0: 12 horas e 29 minutos.
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6: Remissão. 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Por exemplo, a remissão é dada quando o fato cometido tenha consequências de menor repercussão para a sociedade. 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
4: 12 horas e 41 minutos.
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0: 13:06.
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2: 13 horas e 26 minutos.
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0: E o que é que as duas estão fazendo tão sozinhas? 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
1: 13 horas e 51 minutos.
2: 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Tá, PM já foi, pode aumentar. Aumenta aí.
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0: Boa tarde, amigos da Rádio NBC FM. Está começando mais um Balada para você aqui na sua FM 98.3, a rádio que está sempre ao seu lado. Agora são 14 horas e 9 minutos. Agradecendo a todos pela companhia, o nosso muito obrigado. E agradecendo também os nossos apoiadores por acreditar no nosso trabalho. 14 horas e 9 minutos, nós vamos para um pequeno intervalo. Eu volto já já.
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0: Bem, meus amigos, agora são 14 horas 17 minutos. Vamos com um giro de notícia para você acompanhar tudo que está acontecendo no Brasil e no mundo.
1: Terça-feira, 2 de junho de 2026. Esse é o Giro de Notícias. Eu sou Leno Falck e você acompanha os destaques do momento. A Força Aérea Brasileira afirmou no final da manhã que as operações dos aeroportos da região de São Paulo foram totalmente restabelecidas após uma interrupção temporária provocada por um problema técnico. A FAB informou que a suspensão provisória das operações ocorreu devido ao problema técnico operacional externo. O governo da China reconheceu hoje todo o território brasileiro como área livre de febre aftosa. O anúncio foi feito durante visita do ministro das Relações Exteriores, Mauro Vieira, ao país e ocorre após mais de 20 anos de negociações. Com a decisão, as exportações de produtos bovinos e suínos procedentes do Brasil no mercado chinês, como miúdos e carne com osso, podem ser ampliadas. O escritório comercial dos Estados Unidos propôs a imposição de tarifas de 25% sobre todas as importações do Brasil, exceto para mercadorias que se enquadram como sujeitas às tarifas de segurança nacional. O órgão entende que algumas medidas aplicadas pelo país relacionadas ao comércio digital e pagamento eletrônico, como o PIX, oneram o mercado norte-americano. A Mega Sena pode pagar hoje 16 milhões de reais para quem acertar as 6 dezenas sorteadas. As apostas podem ser feitas até às 20 horas e o sorteio acontece às 21 horas. A seleção brasileira já está nos Estados Unidos para a disputa da Copa do Mundo 2026. Antes da estreia, na competição, o Brasil enfrenta o Egito em mais um amistoso de preparação. O Giro de Notícias é uma produção da Agência Rádio Web. Texto e apresentação, Leno Falck. Edição, Mário Melo.
0: Bem, meus amigos, agora são 14 horas 19 minutos, 14 horas 19 minutos, e olha, Estados Unidos atacam o Pix. Os Estados Unidos têm uma ciumeira desse nosso Pix aqui danada, hein? Difícil, né? E olha, brasileiros transformam oportunidade em renda e futuro, né? Vamos ver essa matéria aqui.
2: O Acredita no Primeiro Passo tem transformado vidas há mais de 2 anos. O programa aposta no empreendedorismo e no sonho do negócio próprio, capacita profissionais de acordo com as demandas do mercado e aproxima empresas de quem busca um emprego com carteira assinada. Mas antes do Acredita, o governo do Brasil já vinha construindo caminhos para que as pessoas mais pobres melhorassem de vida. A história de Jardel Torres, hoje com 30 anos, é um exemplo. Beneficiário do Bolsa Família na infância e aluno de escola em tempo integral, ele aproveitou as oportunidades e hoje é médico em Oeiras, no interior do Piauí.
3: Na época, era adolescente, eu entrei no PET, que era o Programa de Erradicação do Trabalho Infantil, que contribuiu muito, porque, como sabemos, existe uma cultura, né, do homem nascer e ajudar na roça, na plantação. Isso foi uma forma da gente conseguir ficar estudando ao invés de trabalhar. E eu lembro muito bem que foi muito, muito proveitoso.
2: A história do médico Jardel tem se multiplicado Brasil afora. Entre 2023 e 2025, quase 5 milhões e 100 mil famílias deixaram o Bolsa Família após aumentarem a renda. Mais de 3 milhões e 900 mil beneficiários conquistaram empregos formais entre janeiro de 2023 e janeiro de 2026. Esse número representa 86,7% do saldo líquido de vagas geradas no período, segundo o Cadastro Geral de Empregados e Desempregados. E o país segue avançando, como mostra a história de John Wesley Silva, de Uberlândia, em Minas Gerais. Ex-morador de rua e ex-presidiário, ele decidiu mudar de vida ainda jovem por meio da educação. Projetos de assistência social foram fundamentais nessa escolha. Hoje, formado em gastronomia, ele é chefe de cozinha em São Paulo e também ajuda outras pessoas por meio da profissão.
4: Eu já sou uma pessoa que ajuda a transformar e qualificar pessoas na área da gastronomia. A gente nunca fala somente de gastronomia, né? A gente fala de transformação social, né? De autorresponsabilidade, o poder da escolha, o poder da educação, né? Eu acho que a educação ela tem o poder de transformar a vida das pessoas. Só quando a gente busca conhecimento, né? Quando o cidadão ele tem a oportunidade de buscar conhecimento, ele tem a vida de fato transformada.
2: Lançado em 2024, o Acredita no Primeiro Passo foi estruturado como uma política pública voltada a multiplicar histórias como as de Jardel e John. Até março de 2026, acumulava impacto de 15 bilhões e meio de reais distribuídos em mais de 1 milhão e 480 mil operações de crédito. Lauriceia Teixeira, de João Pessoa, é confeiteira e usou o crédito do Acredita para dar o primeiro e muitos outros passos no próprio negócio.
5: Sou uma empreendedora assistida pelo Acredita, em parceria com o Banco do Nordeste, que possibilitou a minha vida uma grande mudança através das máquinas, equipamentos no geral, que trazem conforto ao meu trabalho e me faz crescer a cada dia que passa naquilo que amo fazer, que é cozinhar.
2: No eixo da empregabilidade, os resultados também aparecem. Pessoas inscritas no Cadastro Único já somam

0: Boa noite, gente!
1: Aquele abraço a todos vocês. Obrigado por fazerem parte desse sonho. Canta com a gente! Mais ou menos assim, ó.
2: A música não para.

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1: Vamos lá.
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1: Bem, meus amigos, agora são 15 horas e 25 minutos, e olha, você que ainda não ligou, ligue 3356-0595 ou mande uma mensagem para o WhatsApp da Idneia ou ainda uma mensagem no meu WhatsApp e participe do sorteio de uma pizza gigante da Casa da Pizza no final do programa, tá ok? Então fique ligadinho na nossa programação. Vamos com mais boa música para você.
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7: Bem, agora são 15 horas e 56 minutos, e olha, convite aqui para a quinta novena, Festa de Santana e do Divino Espírito Santo do Mirim. A comissão organizadora convida você e sua família para participarem deste momento especial de fé, oração e de união. Dia 6 de junho, sábado, às 20 horas. Casa do Casal José Espíndola e Ivone, o local da novena, né? No Mirim, lá no Mercado Espíndola, na Praça do Mirim. Contamos com a sua presença e venha participar e traga a sua família para participar, tá ok? Grande abraço aí para toda a galera que está na sintonia. Não esquecendo que daqui a pouco tem sorteio de pizza, hein? Se você ainda não participou, aproveite e mande pra gente mais o seu nome para participar do sorteio de pizza.

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0: Bem, meus amigos, agora são 16 horas e 42 minutos. 16 horas e 42 minutos é hora do sorteio da pizza, mais um sorteio da pizza lá da Casa da Pizza, uma pizza gigante, hein? Fantástica. Edneia já está por aqui. Boa tarde, Edneia.
1: Boa tarde, Toninho. Boa tarde, ouvintes do Balada NBC. O primeiro sorteio do mês, né?
0: O primeiro sorteio do mês, então é o segundo
1: do
0: dia.
1: Do sexto mês, já é o sexto, gente.
0: O segundo dia do mês não dá para fazer
1: mais
0: de um sorteio.
1: É, sexto mês, estamos
0: sexto
1: aí
0: mês.
1: Já
0: estamos na metade
1: nos encaminhando para a metade do ano.
0: É. Algum recado da paróquia?
1: Não tenho
0: da,
1: nenhum.
0: Das tuas novenas?
1: A minha novena é mais na frente, eu aviso mais na frente.
0: Então tá legal, no mais tudo tranquilo então.
1: Tem tempo ainda. Mas quem quiser fazer doação para a nossa novena... milho de pipoca.
0: É só provocar um pouquinho.
1: Óleo, né? E que mais? Salsichas.
0: Qualquer coisa, carne. Faz um churrasquinho.
1: Algum brinde. A gente está, eu estou todo dia aqui na rádio, das 13h30 até as 18 horas. Pode trazer, deixar aqui ou lá na casa paroquial com a Jana. A gente está aceitando tudo quanto é tipo de brinde aí para nossa novena. Já que o Toninho provocou, eu vou dizer, né? Vai ser no dia 20 de junho, né? Às 19 horas, na casa do Adilto e da Silvia, aqui da Farmácia Imaculada Conceição.
0: Beleza, então. Tranquilo,
1: bem ali
0: então,
1: na rua,
0: né?
1: Da feira. A rua calçada, agora tá toda calçada.
0: Se chover, não vai sujar
1: se
0: o pé.
1: Se sujar, não vai... Não é, nem vai sujar o pé se chover, então vamos participar.
0: Então, tá bom, então. Agradecer a Claudete, nossa parceira.
1: Nossa parceira e todo o pessoal que ligou, né?
0: E toda a galera que tá sempre ligando aqui pra nós.
1: Minha amiga,
0: né?
1: Marcinha hoje não mandou mensagem, não.
0: Não mandou?
1: Não.
0: Deve estar tá soberbada lá de serviço.
1: É, começo de mês ela é
0: deve
1: correria, tá
0: lá cheia
1: correria.
0: De cheia de serviço. É, as empresas no início de mês têm os problemas, tem a
1: bastante.
0: Folha de pagamento, tem encargos para recolher. Não é pouca coisa, não.
1: E ainda mais que quinta-feira tem um feriado...
0: Quinta é feriado, né? Dia de Corpus Christi, né?
1: Dia de Corpus Christi. Nós vamos estar aqui confeccionando os tapetes a partir das 6 horas da manhã.
0: É mesmo, Edneia?
1: Quem quiser ajudar...
0: Edneia, fala um pouquinho mais dessa tradição, dessa... de confeccionar os tapetes.
1: Normalmente o pessoal faz de tarde, né? Nós aqui a gente faz de manhã. Então a gente começa às 6 horas da manhã, né? Às 9 horas tem a missa. O padre vai sair com o Santíssimo... ao redor da praça, a gente faz aqui ao redor da praça, e aí ele vai sair com o Santíssimo de dentro da igreja, vai passar por cima dos tapetes, né, e depois retorna para a igreja para terminar a missa. Então a missa vai ser em duas partes, né, primeira parte.
0: Esse
1: até...
0: Esse tapete vai ser em que hora?
1: 6 horas da manhã, a gente vem
0: não,
1: confeccionar.
0: Que hora que eu digo? Não, por onde? Onde vai ser?
1: Aqui, nós saímos da porta lateral da igreja.
0: Certo.
1: Passamos aqui em frente aonde o Jânio fica estacionado ali.
0: Sei.
1: Vem ao redor da praça tudo, entra ali na frente da Vera aqui, bem no lado do salão, na lateral do salão, e entra pela porta central da igreja.
0: Ah, só dá essa volta aqui?
1: É, só aqui na pracinha.
0: Ah, tá. Então, isso aí é a galera que vai confeccionar. Que material, o que é que eles colocam ali?
1: Serragem, a gente usa serragem, farinha de milho, sal colorido...
0: Pra ficar
1: papel
0: bonito,
1: picado,
0: né?
1: Flores, para ficar bonito.
0: Então,
1: tem
0: tá
1: gente
0: legal.
1: Que capricha. Eu gosto muito de ver esses tapetes aqui pelo Brasil afora, né? Que todo mundo confecciona. E a gente vê muitos tapetes maravilhosos por aí. Não que o nosso não seja, claro, né? Mas tem coisas...
0: Tem
1: muito perfeito.
0: Faz os desenhos que é um...
1: Perfeito.
0: Tem quem pessoas... olha assim de cima, parece que é uma pintura que fizeram.
1: Tem gente que fica... É assim, ó. É uma perfeição fora do comum. É bonito. A gente usa aqui também papel pardo, né? A gente fez o ano passado e a gente vai reutilizar esse ano. O ano retrasado, que o ano passado choveu, não conseguimos fazer. Mas nós temos, nós do Movimento de Irmãos, nós temos o esboço do nosso Cristo, que é o nosso símbolo. E aí a gente já tem lá, o Carlos já desenhou. Então ele está num papel pardo e a gente só desenha por cima. Enfeita
0: Carla
1: por cima.
0: É metida desenhista.
1: Fez um curso, né, há um tempo atrás. Faz bastante tempo que ele não desenha. Mas fez um curso. Então, quando precisa... E aqui também tem o Vinícius também desenha e o marido da Bruna, ali da Bruna Bolsas, o sobrinho da nega do João Mário. Ele é casado com a sobrinha da nega, né? Ele também desenha. Então, a gente aproveita, né?
0: Claro.
1: Essas pessoas que sabem desenhar.
0: E que gostam de colaborar, né?
1: E hoje também, hoje em dia, as madeireiras, elas fazem alguns esboços de madeira, né?
0: Certo.
1: Eles pegam umas madeirinhas e fazem uns desenhos, a gente só vai
0: botando
1: em cima ali, preenchendo, depois tira a madeira, já fica prontinho só. Organizar direitinho e fica tudo
0: tá top. Certo, então. Agora vamos falar de pizza. Pizza, agradecendo a todo mundo. Hoje é dia 2 de junho, né? Dia 2 de junho. E o número já tirei aqui, né?
1: Faltando 9 dias para o início da Copa do Mundo.
0: É.
1: Viu? Eu disse lá no começo do ano que esse ano passaria bem rápido, porque nós temos a Copa e nós temos a eleição. A Copa já está na porta, né?
0: Já.
1: Começa agora dia 11 de junho. E o nosso Brasil estreia no dia 13, dia de Santo Antônio. Né? Às 19 horas. Ninguém vai precisar faltar o serviço, porque os jogos são tudo em fora de horário comercial.
0: Já foi feito planejado
1: para isso. Exatamente. O pessoal já queria ir, ninguém convocado para trabalhar, para jogar, né? Então,
0: a gente mesmo que tivesse no horário, só poderia ser liberado quem fosse convocado.
1: E se o patrão quiser também, né?
0: Quem não fosse convocado tinha que trabalhar.
1: É.
0: Só se o Ancelotti tivesse convocado.
1: Nós fomos, né, Toninho? A gente que não quis ir, né? Eu e o Toninho, a gente ia fazer a cobertura da Copa, mas a gente achou melhor ficar aqui.
0: Ficar por aqui, deixar o outro fazer cobertura. Edneia, número 3, Edneia.
1: Número 3.
0: 3.
1: Nossa amiga Sônia lá da Sagrada Família.
0: A Soninha da Sagrada Família, as meninas lá da...
1: Isso, lá do Clube de Mães.
0: Clube de Mães. Um beijo lá para todas as meninas lá do Clube de Mães.
1: A Sônia é minha parceira, ela gosta de um bingo, ela ama um bingo. E sempre que ela vem aqui, ela sempre traz alguma coisa para mim. Ou para minha novena, ou para nós tomar café.
0: Café, lá no clube delas, a essas alturas, deve estar tomando cafezinho.
1: Já café. Então, ela sempre vem... E aqui na Nova Brasília. Encontrei ela num bingo aqui que teve da comunidade do Barreiros. Diz ela pra mim que não ganhou nada. Eu ainda ganhei uma caixa de doce, a Sônia não ganhou nada.
0: Então precisa se benzer, né?
1: Ó, Sônia, passa aqui amanhã e pega o teu cartãozinho da pizza.
0: Então tá bom, então. Completou, né?
1: Estamos aí, né? Acabou.
0: Então,
1: mais
0: a
1: Sônia, um dia.
0: A Sônia já sabe como é que funciona,
1: já,
0: né?
1: Sabe, já ganhou uma vez.
0: Então tá, Sônia, tens até quinta pra retirar.
1: Isso.
0: Se não, vai perder, hein?
1: Se não, perde a pizza.
0: Perde a pizza.
1: Tem que ser com antecedência pra eles dar... Ó, ela já botou uma mensagem aqui, ó.
0: Tá ouvindo, então.
1: Obrigada. Ah, as meninas lá estão sempre na escuta.
0: Na escuta, né?
1: Quando ela não escuta pelo rádio, ela escuta no celular.
0: Então tá certo, então.
1: Tá bom.
0: Um beijo lá pra toda essa meninada.
1: Então tá bom, tá aí mais um sorteio realizado com sucesso. Semana que vem a gente tá aqui pra sorteio de mais uma pizza pra quem não ganhou hoje.
0: Então vamos fazer um convite para a quinta novena lá do Mirim?
1: Capricha.
0: Festa de Santana e também do Divino Espírito Santo do Mirim. É a quinta novena. A comissão organizadora convida você e sua família para participarem deste momento especial de fé, oração e união. Quando que vai ser a novena? Novena vai ser no dia 6. Dia 6 agora, 6 de junho, sábado, às 20 horas... na casa do casal José Espíndola e Ivone, né? José Espíndola e Ivone, que é o Zé da Ivone, né?
1: Isso.
0: É o Zé da Ivone. O local vai ser no Mercado Espíndola, na Praça de Mirim. Contamos com a sua presença, venha participar e traga a sua família, né? Então, a tradicional festa de Mirim,
1: Gilberto,
0: né?
1: E a Sueli, que são o casal primeiro festeiro, lá da Dinâmica Oficina.
0: São os primeiros festeiros?
1: São os primeiros festeiros, então convido a todos a participar. Estamos nessa luta aí junto com nós, né? Eles pegaram a do Mirim e nós a Nova Brasília.
0: Então
1: e
0: tá
1: legal. E a gente
0: legal. Tá
1: aí para se ajudar, né? E lembrando também que agora no dia 7, no domingo, a partir das 15 horas tem um café colonial aqui na comunidade do Campestre.
0: Certo.
1: Né? Então você que quer, é só procurar...
0: De quem é o café?
1: Arro, uma promoção dos festeiros da festa da mãe
0: do Perpétuo Socorro. Daquelas rifas que nós compramos, né?
1: Aquela mesmo.
0: Certo.
1: Então, Nossa Senhora do Perpétuo Socorro aqui do Campestre, né, estão promovendo, então, um café colonial nesse domingo. Você quer comprar? Entre em contato com a gente que a gente passa o telefone lá da nossa amiga Rô, que é a primeira festeira da festa do Campestre.
0: Tranquilo, então?
1: Tranquilo. Tá na hora. Eu vou ficar mais
0: um
1: pouquinho.
0: Fica mais um pouquinho, né? Neia, obrigado, Neia.
1: Falou, Toninho.
0: Bem, meus amigos, 16 horas e 53 minutos, estamos chegando ao final de mais um programa, agradecendo a todos pela companhia, o nosso muito obrigado. Fique ligado na nossa programação, tá ok?
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4: 16 horas e 53 minutos.
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0: 17 horas e 17 minutos.
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5: Aleitamento materno. A criança e o adolescente têm um estatuto próprio, onde está garantido o direito à proteção, à vida e à saúde. Para isso, é preciso colocar em prática políticas públicas que permitam o nascimento, o desenvolvimento sadio e harmonioso em condições dignas de existência. Assim, o poder público, as instituições e os empregadores têm como obrigação dar condições para o aleitamento materno. Essa regra vale, inclusive, para os filhos de mães presas. Os empregadores devem tornar viável esse direito às suas empregadas com filhos em idade de amamentação. Os sindicatos e órgãos de classe têm que ficar de olho e lutar por esse direito. Já as instituições de saúde e de educação devem orientar as mães sobre as vantagens da amamentação.
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8: Ok, boa tarde, são 17 horas e 21 minutos, 17h21 no ar, programa informativo musical na tarde desta terça-feira, dia 2 de junho. E terça-feira fria, né, gente? Lembrando, eu fico com você até 19 horas levando muitas músicas e muitas notícias aqui na NBC FM, a rádio da comunidade. E notícias como esta. Itapema passa a ser a cidade brasileira com o metro quadrado mais caro para a venda de imóveis. Dono de mercado reage a roubo, mata assaltante e deixa outro ferido. Operação Mensageiro ressurge em Santa Catarina com prisão de empresários e apreensão de caminhões de lixo. Tudo isso e muito mais no programa Informativo Musical que está começando na tarde desta terça-feira aqui na NBC FM, a rádio da comunidade. Mas, como sempre, a gente começa o nosso programa todas as tardes trazendo para você a nossa mensagem do programa para você.

É verdade, gente, é preciso sim. É preciso saber viver. E você é capaz de tudo quando sua fé e confiança está em Deus. E nenhuma dúvida ou temor o atrapalha. Se a sua atitude e a sua visão do mundo são certas, se você tem confiança em si próprio, não há nada que você não possa fazer, nada que você não consiga obter nesta vida. Você tem o seu interior tudo poder, sabedoria, força, inteligência e compreensão. O impossível se torna possível porque Deus trabalha em você e através de você. Não tenha medo de ter grandes expectativas, não tenha medo de desejar o impossível. Não viva dentro de seus próprios limites, supere-se e deixe Ele demonstrar como tudo é possível para Ele. Se você não der a Ele a essa oportunidade, como é que você vai descobrir que é possível quando Ele está em contato com você? E Ele está guiando e dirigindo a sua vida. Solte-se, permita e tome as rédeas e espere para ver o que acontece. Boa tarde.

É, galera, então tá aí, são 17 horas e 28 minutos, 17 e 28, você tá ligado aqui na Rádio NBC FM, a Rádio Comunitária de Nova Brasília, na tarde desta terça-feira, né, gente, terça-feira, dia 2 de junho. E trazendo aí as primeiras informações do programa, o corpo encontrado na noite de ontem, em uma área de mata de difícil acesso no bairro do Morro do Mirim, em Bituba, foi identificado como sendo de Jean Ribeiro, jovem natural de Guaíba, no Rio Grande do Sul, e morador da cidade há cerca de 4 anos. Jean estava desaparecido desde sábado, quando saiu para fazer um serviço de roçada em um terreno próximo de casa e não retornou. O caso é investigado pela Polícia Civil como homicídio doloso consumado, conforme registro da Polícia Militar. Segundo o relato repassado à PM, a esposa de Jean informou que ele havia saído para roçar um terreno e não voltou para casa. No dia seguinte, ela continuou as buscas e registrou o desaparecimento na delegacia de Laguna. Ainda conforme a PM, a mulher encontrou o carro do marido próximo ao local onde ele havia ido trabalhar. O veículo estava aberto e sem a chave e sem o celular da vítima, segundo o relato feito pela esposa ao portal A Hora. Na segunda-feira, ela pediu ajuda ao irmão de Jean para procurar em uma área de mata fechada. Foi ele quem encontrou o corpo em uma região do morro, próximo ao local da roçada. O Corpo de Bombeiros Militar foi acionado por volta das 20h30 e enviou as viaturas ASO 564 e a BRT 137 ao local. A vítima foi encontrada sem sinais vitais, com rigidez cadavérica. Durante a avaliação, os bombeiros constataram ferimentos na face e no pescoço, possivelmente causados por um disparo de arma de fogo. A Polícia Militar também informou que havia lesões no pescoço, semelhantes a marcas de tiro ou de objeto perfurante, mas que a confirmação dependeria de perícia. Por se tratar de um local de difícil acesso e com indícios de morte violenta, o corpo não foi removido pelos bombeiros para preservar a cena. A Polícia Civil e o Instituto Geral de Perícias foram acionados e assumiram então a ocorrência. Então tá aí essa informação aqui do portal A Hora. Trazendo mais informação para você, quando são 17 horas e 31 minutos, 17h31, a sexta fase da Operação Mensageiro teve um novo desdobramento nesta terça-feira, dia 2, em Gaspar, Blumenau e Curitiba. Os alvos foram empresários ligados ao escândalo do lixo, em especial uma empresa com sede em Gaspar, que teve caminhões apreendidos. O objeto da ação, além de 7 prisões e 15 mandados de busca, foi bloquear bens para garantir o ressarcimento aos cofres públicos em caso de condenação. A operação DNA do crime foi deflagrada na terça-feira, dia 2, e tem foco na recuperação do patrimônio público. Foram expedidos 15 mandados de busca e apreensão em empresas e residências e 7 de prisão contra empresários suspeitos de integrar a organização criminosa. Também foi determinada a apreensão de 95 veículos pesados, incluindo caminhões de coleta e de passeio, além do bloqueio de 19 imóveis de aproximadamente 66 milhões decorrentes

à lavagem de dinheiro. Conforme o Ministério Público, os investigados adotavam diversas estratégias para conferir áreas de legalidade aos bens e valores adquiridos através de crimes de corrupção de agentes públicos e fraude de licitações, destacando-se então a celebração de contratos de empréstimos fictícios entre empresas e pessoas físicas do mesmo grupo e o uso de laranjas na criação das empresas. A Operação Mensageiro, a DNA do crime, é um desdobramento da sexta fase da Operação Mensageiro, deflagrada em agosto de 2025. À época, três pessoas da mesma família foram presas, integrantes de SAIS Soluções Ambientais de Gaspar, e a empresa presta serviço, então, pelo menos três prefeituras de Santa Catarina. 17 horas, 32 minutos, 17h32.

Eita, coisa boa! 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

É, galera, então tá aí, são 17 horas e 44 minutos, em 17h44, você está ligado na rádio NBC FM, a rádio comunitária de Nova Brasília. E o Tribunal de Contas de Santa Catarina, ele julgou irregulares os investimentos realizados pelo Instituto de Providência dos Servidores Públicos Municipais da Içara, em fundo milionário, em fundo imobiliário estruturado com participação de empresas ligadas à corretora Planner e ao Banco Máxima, posteriormente transformado em Banco Master, sociedade anônima. Os servidores responsáveis e a empresa de consultoria de investimentos deverão ressarcir R$ 2.395.148 aos cofres públicos. As aplicações financeiras questionadas pelo TCE foram realizadas entre 2017 e 2018, não na gestão atual, informou a prefeita da cidade, Dalvânia Pereira Cardoso. O débito imputado aos responsáveis corresponde ao prejuízo apurado em tomada de conta especial instaurada para examinar a aplicação de 3,3 milhões no Brazilian Greyyard e Date Care Services, Fundo de Investimentos Imobiliário, fundo listado na B3, com carteira concentrada no setor de cemitérios e serviços funerários. A irregularidade central decorre da aplicação do fundo, que apresentava condições adversas em relação à rentabilidade, segurança e liquidez, em afronta às normas que regulam os investimentos dos regimes próprios da Previdência. O processo destacou que o fundo esteve relacionado a operações investigadas por órgãos de controle com indícios de conflito de interesses e sobrevalorização de ativos pelos próprios gestores. O processo tramitou sob a relatoria do conselheiro Anderson Flores. A instrução técnica ficou a cargo da diretora de contas de gestão do DGE. 17 horas e 47 minutos, 17h47.

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2: NBC FM, são 17h54, 17h54. 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

0: 18 horas e 17 minutos.
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algumas canções que marcam a vida da gente. E eu tenho certeza absoluta que essa música marcou a vida de muita gente que está presente aqui hoje. Então aquele ou aquela que sofreu por amor pelo menos uma vez na vida, vai abrir o coração e cantar essa canção junto com a gente.

Algumas canções como esta realmente marcam a vida da gente. Mas tem outras que, além de marcar, machucam demais.

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1: Olá, boa noite.
2: Boa noite para você que nos acompanha em todo o país.
1: Terça-feira, 2 de junho de 2026.
2: Vamos ao destaque do dia. Brasil reage a tarifas americanas.
1: Governo recebe com indignação proposta dos Estados Unidos em fazer nova taxação a produtos brasileiros.
2: E afirma que não há justificativa para medidas unilaterais contra o nosso país ou contra patrimônios nacionais como o PIX.
1: Presidente Lula condena taxações e diz que PIX é de graça, público e do Brasil.
3: Não é possível. O país não aceita ser tratado como se fosse uma republiqueta de banana.
2: E ainda, saúde.
1: Inaugurado o novo hospital universitário em Catalão, Goiás, que vai beneficiar mais de 1,5 milhão de pessoas.
2: Unidade terá atuação de destaque nas áreas de clínica médica e cirúrgica, pediatria, atendimento a queimados e oncologia. Gabriela Noronha.
4: O Hospital Universitário de Catalão vai ampliar a formação de médicos. Com mais especialistas, a expectativa é reduzir o tempo de espera por consultas, exames e cirurgias na região.
1: E vamos falar também sobre o Desenrola Pequenos Negócios.
2: Quem tem dívida pode negociar e ficar no azul. Sobre o tema, vamos conversar com Paulo Pereira, ministro do Empreendedorismo, da Microempresa e da Empresa de Pequeno Porte.
1: Hoje, na apresentação da Voz do Brasil, Luciana Vasconcelos e Luciano Seixas.
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1: O governo do Brasil reagiu à possibilidade de imposição pelos Estados Unidos de uma nova taxa de 25% a produtos brasileiros.
2: Um documento rebateu ponto a ponto as alegações norte-americanas, comprovando que na relação comercial entre os dois países, os Estados Unidos levam vantagem financeira.
1: Outro ponto defendido foi o sistema de pagamentos PIX, que o Brasil considera como inegociável.
5: Após uma reunião para discutir a intenção dos Estados Unidos de aplicar uma nova tarifa a produtos brasileiros, o vice-presidente Geraldo Alckmin lamentou a recomendação do escritório do representante de comércio dos Estados Unidos. Alckmin afirmou que as autoridades brasileiras forneceram farta documentação, comprovando que a política comercial brasileira não discrimina nem prejudica o comércio dos Estados Unidos, tampouco viola normas internacionais vigentes.
6: O governo brasileiro recebe com indignação e entende ser extremamente injusta a recomendação, a proposta do USTR ao presidente Trump. E o presidente Lula vai trabalhar no sentido de que isso não se converta.
5: O governo brasileiro rebateu as alegações dos Estados Unidos para impor nova tarifa de 25% ao Brasil. Entre as justificativas, o país norte-americano alega restrição às grandes empresas de tecnologia, combate ao desmatamento e problema com propriedade intelectual. Em nota, o Brasil esclarece que não há qualquer restrição contra as grandes empresas de tecnologia dos Estados Unidos, que o governo brasileiro apresentou proposta para enfrentamento ao crime organizado e de combate à corrupção ao Departamento de Estado, e que o PIX não traz prejuízo às instituições financeiras norte-americanas. O ministro da Fazenda, Dario Durigan, afirmou, inclusive, que o sistema brasileiro de pagamentos é inegociável.
7: O PIX, como esse símbolo maior da nossa soberania financeira, será protegido, será resguardado pelo governo do presidente Lula e não está em nenhum momento em questão para debate.
5: Em evento realizado em Goiás, o presidente Lula mostrou um cartaz com a frase "O PIX é do Brasil" e reafirmou a importância do sistema de pagamento para o brasileiro.
3: O PIX é do Brasil, porque o PIX é de graça e é público e ninguém paga nada. É só clicar o PIX e está resolvido o nosso problema. O país não aceita ser tratado como se fosse uma republiqueta de banana.
5: O presidente Lula também condenou a recomendação de nova taxação a produtos brasileiros e diz que conversou com o presidente Donald Trump sobre as questões comerciais na visita que fez aos Estados Unidos.
8: Eu fiz 3 horas de reunião com o Trump. Eu entreguei 4 documentos para eles. Eu entreguei um documento sobre a questão do comércio, provando para ele que eles são superavitários, não são deficitários, provando para ele que os principais produtos americanos pagam zero de imposto aqui no Brasil, tudo isso dito para ele.
5: O ministro do Desenvolvimento, Indústria, Comércio e Serviços, Márcio Elias, afirmou que não são todos os produtos que entrariam nessa nova taxação e explicou como pode afetar o Brasil.
9: Os setores mais atingidos seriam de máquinas, de equipamentos, o que tem valor agregado e traz muito prejuízo para emprego, para renda, para as indústrias. O setor de plásticos, produtos de madeira, os papel, cartão, calçados, ferro fundido e peixes e crustáceos. Essas são as áreas mais expostas se essa proposta se convertesse em tarifas, coisa que a gente acredita que não vai ocorrer.
5: O prazo legal para que os Estados Unidos imponham a nova tarifa ao Brasil é 15 de julho. Até lá, o governo do Brasil espera reverter a recomendação. Reportagem Graziele Bezerra.
2: E o governo brasileiro informou que está cumprindo a meta de zerar o desmatamento até 2030, após a alegação contrária dos Estados Unidos.
1: Segundo o governo, a área queimada no país recuou cerca de 40% em 2025, frente à média do período 2017-2024.
2: Além disso, dados divulgados pelo MAP Biomas indicam que, em 2025, o desmatamento no Brasil atingiu seu menor nível em 7 anos.
1: Pela primeira vez desde 2019, o desmatamento ficou abaixo de 1 milhão de hectares em um ano.
2: O estudo constatou também queda de 20% no desmatamento em todos os biomas no ano passado em relação a 2024.
1: O secretário extraordinário de controle dos desmatamentos e ordenamento ambiental do meio ambiente, André Lima, comentou que os resultados vêm de um trabalho que engloba o controle do desmatamento e o reforço de fiscalização.
10: A gente vem conseguindo um trabalho incrível aí de todo o governo federal, fruto da implementação desses planos de prevenção e controle dos desmatamentos em todos os biomas, principalmente de algumas medidas estruturantes que elas vão começar a alcançar mais resultado a partir de agora, de forma mais expressiva a partir agora de 2026. O Brasil dando uma contribuição relevante em magnitude global, né, com impactos globais, não só locais, e mostrando também para os demais países que é possível, sim, almejar essa meta do desmatamento zero até 2030.
2: Mudanças na escala dos trabalhadores, que vão exigir adaptação dos pequenos empresários.
1: Programa Desenrola Pequenos Negócios, que pode ajudar os empreendedores e empresários endividados a acertarem as contas.
2: Temas que estão no radar do Ministério do Empreendedorismo, da microempresa e da empresa de pequeno porte. E nós, hoje, vamos conversar com o ministro Paulo Pereira sobre eles. Boa noite, ministro.
11: Boa noite, Luciana. Boa noite, Lucianos aqui. É uma alegria estar na Voz do Brasil.
2: Ministro, vamos começar falando sobre a escala 6x1 e os impactos que esse novo modelo de trabalho sobre os pequenos negócios vai ter. A escala 6x1 ainda vai ser apreciada pelos senadores, né? Mas a gente vai falar agora um pouquinho desse impacto no comércio. O que está sendo esperado?
11: Olha, Luciana, em primeiro lugar, a gente acha importante dizer que a gente acha que o grande impacto da redução da escala 6x1 é positivo para a economia, né? Em primeiro lugar, porque as pessoas vão ter mais tempo. E tendo mais tempo, elas vão consumir mais, vão mais ao cinema, vão mais aos restaurantes, vão estudar mais, as pessoas vão ter mais tempo para se formar, o que movimenta os negócios de educação e, ao mesmo tempo, aumenta a produtividade do trabalhador, que vai estar melhor formado e tudo mais. Vão ter mais tempo para cuidar da saúde, para cuidar da família. Então, de um modo geral, a gente imagina e espera um impacto positivo em vários negócios que vão crescer pelo aumento dessa demanda dos trabalhadores que terão mais tempo. Além disso, Luciana e Luciana, é importante dizer que nós vamos ter melhorias no ambiente do trabalho, trabalhadores mais assíduos, que vão ter mais tempo para cuidar da sua saúde, portanto vão estar menos licenciados por problemas de saúde. Só para você ter ideia, no ano passado, em 25, foram mais de 500 mil trabalhadores e trabalhadoras afastados por problemas de saúde, né? Rotatividade menor e gente mais descansada, que se educa mais, vai ter maior produtividade. Então, a gente acha que o impacto é positivo. Agora, evidente, o presidente Lula está de olho para encontrar aqueles negócios, especialmente os pequenos e os médios, que possam ter algum impacto, vamos dizer, mais pesado. E aí nós estamos preparando medidas para ajudar esses empresários a passarem por essa mudança.
1: Ministro, a gente tem aqui uma pergunta de uma empresária de Brasília. Ela quer saber se o Ministério vai ajudar os empresários nessa transição. Vamos ouvi-la.
12: Meu nome é Carolina Celidônio, sou empresária, moro em Brasília. Ministro, boa noite. A pergunta é como o Ministério vai ajudar o microempresário na transição da escala 6x1 para a escala 5x2?
11: Olha, Carolina, a gente está olhando isso de perto e aí tem uma série de medidas. Então, em primeiro lugar, reforçar as medidas que já estão em curso, não é, Carolina? Assim, desenrola dois, vocês acabaram de mencionar. É a primeira vez na história do Brasil que um governo federal entra em campo para reduzir as dívidas da sociedade, as dívidas das empresas, as dívidas das famílias, não é? Estamos indo para a segunda edição agora. É, esse governo fez as maiores linhas para pequenos negócios. A primeira vez que tem uma linha específica para negócios que faturam até R$360 mil, pequenas empresas. O Procred 360, o Pronamp, então ampliação do ambiente de crédito. Fora isso, nós estamos pensando em algumas ações específicas para as microempresas. Aí duas coisas importantes. Em primeiro lugar, estamos pensando o que a gente pode fazer para melhorar o ambiente do MEI. Né? É a possibilidade de aumentar o teto, permitir que, né, microempresários que faturem um pouco mais possam continuar no MEI. Eventualmente a possibilidade de contratar mais, nós estamos estudando uma série de soluções para o empreendedor e para a empreendedora micro, individual, que tem essa atividade tão importante para o país. São 18 milhões de brasileiros aqui. E fora eventuais ponderações, processos de transição, que também vão ser estudados no tempo certo. Então agora é focar na aprovação do Senado e o governo continuar na preparação das medidas para que esse público possa sair bem, sair de forma positiva dessa mudança.
2: Ministro, o senhor falou do Desenrola, o Desenrola 2.0, que tem um braço aí voltado para os pequenos negócios, né? Como é que os micro, pequenos e médios empresários podem renegociar as dívidas?
11: Olha, primeiro vamos olhar o que é o Desenrola, porque é uma ideia super bacana que o presidente Lula trouxe, né? Você não me perguntou disso, mas um comentário rápido. Desenrola tem uma parte importante para as pessoas físicas. Como um pedaço importante dos empreendedores brasileiros são empreendedores informais, esse Desenrola afeta também os empreendedores. Lá, Luciana, os empreendedores, as famílias, têm descontos de 30% a 90% das suas dívidas. Juros pequenininho, de 1,99%, e prazos alongados para pagar. Como é que eu desenrola pessoas jurídicas? Como é que vai funcionar o desenrola para as empresas? Aliás, como é que funciona? A gente fechou agora o ciclo de um mês do desenrola. Uhum. Primeiro lugar, o presidente Lula dá uma linha de crédito para que o sujeito, o empresário, saia de uma dívida cara e possa ir para uma dívida barata. Então, a pessoa pegou lá os juros do cartão de crédito, o cheque especial, o empréstimo pessoal, uma dívida de R$10 mil em um ano pode ter virado R$45, R$46, R$50 mil. Multiplica até 5 vezes a dívida em um ano. No desenrola, essa pessoa pega um crédito barato com juros de Selic mais 5, ou seja, no máximo 20% ao ano, que é bem baixo para o Brasil, quer dizer, os R$10 mil lá viram 11, 12, até 2 anos de carência, ou seja, a pessoa pega o crédito, fica 2 anos para começar a pagar e depois que ela começa a pagar, ela tem até 8 anos para pagar. Então, é de mãe para filho aqui o modelo do desenrola para permitir que esses negócios que se endividaram muito no passado possam recuperar o seu fôlego para investir e gerar emprego. Ó, com um mês de programa, Luciana, a gente já tem mais de 10 bilhões emprestados para essas pequenas e médias negócios, e negócios no Pronamp e no Procred. São 60 mil operações de Pronamp, que são as empresas um pouquinho maiores, mais de 18 mil operações do Procred. Então, até aqui o programa, nós estamos trabalhando, estamos focados, mas até aqui o programa é um sucesso.
1: Ministro, a gente tem mais uma pergunta aqui de um ouvinte sobre esse tema. Vamos ouvir.
13: Meu nome é Carla Carnevale Gomes, sou proprietária de uma padaria em Eldorado do Sul, Rio Grande do Sul. E eu tenho uma dúvida, quem está com o nome sujo ou com o CNPJ negativado vai conseguir acessar o Desenrola com facilidade?
11: Olha, Carla, na verdade o Desenrola é pensado especialmente para essa pessoa. Se você está com esse problema, conhece algum empresário que está com esse problema, estimule a pessoa a buscar o Desenrola. Porque a ideia é exatamente essa, que a pessoa tem um crédito barato. Ô Luciano, por que que esse crédito é barato? Olha, vejam que interessante o modelo criado pelo governo presidente Lula. Porque o governo garante a dívida. Uhum. Por que que a dívida, por que que o empréstimo é tão caro para um pequeno empresário? Porque ele não tem bem, ele não tem dinheiro no banco. Minha avó dizia assim, só consegue empréstimo quem não precisa, né? A pessoa que precisa não tem como garantir o débito. Por que que esse empréstimo é barato? Porque o governo garante o débito. Diz, ó, banco, pode emprestar lá para dona Carla, dona da padaria, que se ela não pagar, eu pago. E isso permite que o modelo tenha juros menores. Então, esse programa, o Desenrola, é focado sim para aqueles que estão com nome sujo, que estão negativados, que estão com dívidas bancárias. Basta que o empresário ou a empresária procure o seu banco e diga que quer entrar no Desenrola, entenda os termos e avance nessa contratação que se dá diretamente no banco que é detentor da dívida.
2: E já tem um balanço, o senhor falou 10 bilhões de reais pelo Pronampe e pelo Procred, que emprestam esse dinheiro para as pessoas, né? E tem um balanço de mais
11: expectativa? É isso, acho que... É, veja, nós disponibilizamos um recurso grande, né, de garantia. O recurso pode chegar a 10 bilhões de reais da parte do governo, que vai permitir empréstimos de até 60 bilhões de reais, é bastante dinheiro. E os dados que a gente tem hoje, aliás, os dados estão fresquinhos aqui, a gente acabou de levantar. São dessa ordem, quer dizer, são mais de 10 bilhões emprestados já no Pronamp. O Pronamp é aquela empresa um pouquinho maior, que pode faturar até 4,8 milhões de reais por ano, uma empresa grande já. No Pronamp são 60 mil operações já, mais de 60 mil operações. E no Procred, que essa é uma linha que a gente tem especial carinho, porque foi criada pelo presidente Lula para as empresas menores, que faturam até 360 mil reais por ano, 30 mil reais por mês. No Procred a gente tem mais de 18 mil empresas que já buscaram essa linha de apoio, para que, como eu disse, possam limpar seus nomes e voltar a investir, gerar emprego e fazer o Brasil crescer.
1: Ministro, agora a gente recebeu também perguntas de microempreendedores individuais. O Hideraldo, do Acre, quer saber sobre o teto de faturamento do MEI. Vamos ouvir.
14: Senhor ministro, meu nome é Hideraldo Gomes, moro na cidade de Chapuri, estado do Acre. Atualmente eu sou MEI e eu queria lhe perguntar se há perspectiva do teto subir, que hoje é de 81 mil, se há perspectiva do teto subir mais.
11: Ó, o Hideraldo está bem informado e está acompanhando os debates nacionais importantes aí. Primeiro assim, Hideraldo, primeiro só fazer um comentário rápido sobre o MEI. O MEI é uma criação do presidente Lula, né? O que faz o MEI? É uma revolução social no Brasil, porque são 18 milhões de brasileiros que estavam na renda informal, que, portanto, não tinham um comprovante lá para poder alugar uma casa, não tinham um comprovante para tomar um empréstimo. Se fosse lá a senhora que faz a tapioca de manhã, se acidentasse, ela não tinha auxílio-doença. Se fosse a manicure e engravidasse, ela não tinha auxílio-maternidade. Então, o que fez o presidente Lula? Criou um microempreendedor individual, botando todo o sistema de previdência à disposição dessas pessoas. Então, todos os direitos previdenciários que um seletista tem, eles passaram a ter também, formalizando a renda e gerando um CNPJ. Portanto, é uma revolução criada pelo presidente Lula lá no segundo mandato dele. Qual que é o pleito da categoria hoje, Luciano? É que há muitos anos esse teto tem um limite de quem pode ser MEI. Como é um modelo muito facilitado, a pessoa... Um empreendedor no Brasil há 10 anos, antes do MEI, tinha que pagar 15 tributos para empreender. Agora ele paga R$ 80 por mês, uma vez só, uma única guia. Como é muito facilitado, tem um limite. Só pode entrar no MEI quem fatura até 81 mil. Mas faz mais de 10 anos que esse limite não é atualizado. Os governos passados esqueceram o MEI, negligenciaram o MEI. Então o presidente Lula determinou que o governo ache uma solução. Essa solução tem que ser feita com cuidado, porque tem impacto fiscal e o compromisso do presidente Lula com a saúde fiscal do Brasil é total. Mas nós estamos em fase final de análise, quero dizer lá para o nosso amigo do Acre que nos próximos dias a gente deve ter uma proposta para melhorar, facilitar e permitir que esses MEIs cresçam ainda mais em faturamento.
2: Então a gente vai estar esperando, ministro. A gente conversou aqui com Paulo Pereira, que é ministro do empreendedorismo, da microempresa, da empresa de pequeno porte. Muito obrigado aqui pela sua participação na Voz do Brasil.
11: Obrigado, ó, foi rápido, valeu demais. Quero voltar outras vezes, é um prazer estar com vocês.
1: Atendimento para a população e formação de médicos especialistas.
2: Foi inaugurado hoje o Hospital Universitário de Catalão, em Goiás, que vai atender mais de 1,5 milhão de pessoas da região.
1: O presidente Lula esteve na inauguração e também visitou o Hospital Universitário de Rio Verde, que tem sido referência em inovações tecnológicas no SUS.
15: O novo Hospital Universitário da Universidade Federal de Catalão vai atender 56 municípios da região centro-sudeste de Goiás, beneficiando mais de 1 milhão e 500 mil pessoas. A estrutura tem capacidade para 166 leitos de internação, incluindo UTI adulto e neonatal, e conta ainda com salas cirúrgicas, obstétricas, de endoscopia, consultórios ambulatoriais e parque de diagnóstico por imagem completo. Para iniciar as atividades, o Hospital Universitário recebeu 67 milhões de reais do governo federal. E para o custeio da unidade, o Ministério da Educação vai garantir um repasse anual de 261 milhões de reais. O presidente Lula destacou a importância da parceria para concluir projetos como este.
16: Muitas vezes as prefeituras ou o próprio estado, às vezes, têm condições de fazer um hospital, mas o
3: problema da saúde, o mais simples é o hospital. O que é difícil é comprar as máquinas que precisa e o custeio do hospital. E aí é que entra a complacência democrática. É estabelecer que um ente sozinho não consegue fazer as coisas, então é preciso juntar prefeito, governo do estado, presidente da república e Deus para que a gente atenda aos interesses do povo desse país.
4: Além de garantir atendimento a quem precisa, o Hospital Universitário de Catalão vai ampliar a formação de médicos. Com mais especialistas, a expectativa é reduzir o tempo de espera por consultas, exames e cirurgias na região. A medida integra o programa Agora Tem Especialistas do Ministério da Saúde. O ministro da pasta, Alexandre Padilha, comentou os resultados do programa pelo país.
16: O Agora Tem Especialista, que criou uma tabela de financiamento que é 3 vezes maior do que a antiga tabela SUS, que permitiu que hospitais privados pudessem abrir as portas para atender os pacientes do SUS, que faz investimentos como esse que nós estamos fazendo aqui, nesse um ano, 2025, nós batemos o recorde de cirurgias eletivas pelo SUS, 14 milhões e 900 mil cirurgias pelo SUS.
4: Também nesta terça-feira, o presidente Lula visitou o Hospital Municipal Universitário de Rio Verde. A unidade se tornou referência em inovação na rede pública de saúde e realizou este ano a primeira cirurgia robótica pelo Sistema Único de Saúde da região. Reportagem Gabriela Noronha.
2: E pela manhã, o presidente Lula esteve em Catalão para inaugurar a nova sede do Instituto Federal Goiano.
1: O novo local ampliou a capacidade de atendimento e substituiu o imóvel anterior, que era alugado.
17: Foi com base na qualidade de ensino que o estudante Heitor Martinez de Andrade escolheu o Instituto Federal de Catalão para fazer o curso de técnico em informática integrado ao ensino médio. Agora, com as instalações novinhas, ele conta que está ainda mais animado.
18: A gente não tinha várias coisas básicas. Era um lugar muito remoto, aqui já é um lugar bem mais próximo do centro urbano. Está tudo no prédio novo, contribui muito para a gente se dedicar para a aprendizagem.
17: A nova sede do Instituto Federal Goiano recebeu 6 milhões e meio de reais em investimentos do novo PAC, que financiaram mais de 70% do valor total da obra. A unidade de Catalão já conta com mais de 2.800 matrículas. A previsão é que outras 800 vagas sejam oferecidas com a contratação de mais servidores e a abertura de novos cursos até o ano que vem. A nova estrutura também fortalece projetos de pesquisa desenvolvidos pelo campus. Um deles busca criar rotas tecnológicas para o processamento de minerais críticos e terras raras, extraídos do complexo mineral de Catalão. O ministro da Educação, Leonardo Barchini, falou sobre o potencial dos institutos federais.
19: Que educação pública gratuita de qualidade quer dizer soberania, quer dizer que nós vamos preservar as nossas terras raras, os nossos minerais críticos, o meio ambiente.
17: Em todo o estado de Goiás, há 14 campi do Instituto Federal, que oferecem 236 cursos e contam com mais de 30 mil alunos matriculados. No Brasil, os IFES possuem 36 sedes próprias, com investimento de mais de 430 milhões de reais por meio do novo PAC. O presidente Lula ressaltou a importância da educação na transformação do país.
3: Não tem saída se a gente não investir na educação. O que a gente vai investir hoje é retorno financeiro amanhã, é retorno cultural.
17: Durante a cerimônia, o Ministério da Educação lançou um edital que vai financiar a participação de estudantes em competições científicas nacionais e internacionais. A iniciativa busca ampliar oportunidades para jovens pesquisadores e incentivar a produção científica em todo o país. De Catalão, em Goiás, Luana Karen.
2: 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A China reconheceu todo o território brasileiro livre da febre aftosa sem vacinação.
1: A decisão foi anunciada durante a visita do ministro das Relações Exteriores, Mauro Vieira, a Pequim.
2: O Brasil não registra há 20 anos casos de febre aftosa, uma doença viral altamente contagiosa que afeta animais bovinos, suínos, caprinos e ovinos.
1: E essas foram as notícias do Governo do Brasil.
2: Uma realização da Secretaria de Comunicação Social da Presidência da República.
1: Com produção da empresa Brasil de Comunicação.
2: Fique agora com as notícias do Poder Judiciário e do Congresso Nacional. Uma boa noite.
1: Boa noite para você e até amanhã.
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20: Você vai ouvir agora notícias do Poder Judiciário.
21: STF determina que a União elabore plano de retirada do garimpo ilegal do território Cinta Larga.
22: Para o STJ, a ação coletiva é inadequada para discutir reajustes em locação de veículos para motoristas de aplicativo.
21: Justiça condena a empresa a indenizar técnico de segurança do trabalho que foi agredido por um colega durante o expediente.
22: Boa noite, eu sou Marcelo Della Libera.
21: E eu, Marcela Luiza.
22: A União tem 30 dias para apresentar um plano para a retirada do garimpo ilegal no território indígena Cinta Larga, em Rondônia e Mato Grosso.
21: A decisão é do ministro Flávio Dino, relator do caso no Supremo Tribunal Federal. Ele levou em conta a persistência das atividades ilegais na região.
22: De acordo com a decisão, o documento deverá prever a atuação dos órgãos federais e estaduais competentes.
21: Após ser solicitado ao relator e aprovado, o plano deverá ser executado no prazo máximo de 60 dias corridos.
22: A ação coletiva é via inadequada para discutir suposto abuso em reajuste na locação de veículos para motoristas de aplicativo.
21: Essa conclusão é do STJ, Fátima Uchoa.
23: O Sindicato dos Motoristas de Aplicativo do Estado ajuizou ação coletiva contra uma empresa que atua na locação de veículos para a categoria, pedindo o reconhecimento do caráter abusivo dos reajustes e que a empresa fosse proibida de aplicar novos aumentos e de cancelar os contratos, além de ter de indenizar por dano moral coletivo. O processo foi extinto sem resolução do mérito, o que foi mantido pela terceira turma do STJ. Segundo a relatora ministra Nancy Andrighi, a ação coletiva não é cabível, pois é preciso analisar individualmente as condições de cada contrato, o que afasta a existência de um mesmo fato gerador.

0: converteu o pedido de demissão em rescisão indireta. No TST, a condenação foi mantida, uma vez que a empresa responde por atos praticados pelos empregados durante o expediente e tem o dever de garantir um ambiente seguro, prevenindo situações de violência e preservando a integridade física e psicológica dos trabalhadores. A decisão foi unânime e ainda cabe recurso.
1: Justiça condena município de Santana, no Amapá, a recuperar muro de arrimo na área portuária.
2: A decisão atende a um pedido do MPF, Vanessa Pereira.
3: Segundo laudos da Defesa Civil, o muro entrou em colapso e oferece riscos humanos, patrimoniais e ambientais. Na sentença, a Justiça determinou que a Prefeitura de Santana realize a reforma da estrutura e garanta a segurança do muro de arrimo. Além disso, o município deve apresentar em até 2 meses laudo técnico e plano de recuperação que indiquem de forma precisa o estado atual da estrutura e as reformas e os reparos necessários. Após essa etapa, as obras devem começar e terminar em até 4 meses, sob pena de multa diária de R$10 mil.
1: A Justiça Federal determinou que a União adote as medidas necessárias para regularizar a situação migratória de 16 indígenas da Argentina que estão residindo em Itapiranga, Santa Catarina.
2: O pedido foi feito pela Defensoria Pública da União, que alegou que o grupo não tem nenhum documento de identidade.
1: Segundo a decisão, a Polícia Federal deve admitir a autodeclaração do grupo como elemento inicial de identificação.
2: Também deverá ser realizado, no prazo de 60 dias, o atendimento individualizado dos interessados com o objetivo de viabilizar a presença dos indígenas e a coleta dos elementos necessários para a identificação do grupo.
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1: Boa noite.
2: Uma boa noite e até amanhã.
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6: Eu sou Paula Groba.
7: E eu sou Humberto Pinheiro.
6: E estes são os destaques de hoje do Jornal do Senado, que começa agora.
7: Senado derruba a resolução do CONANDA sobre atendimento a menores de 14 anos vítimas de violência sexual.
6: Fim da escala 6x1, Davi Alcolumbre afirma que proposta sobre redução de jornada de trabalho passará por comissões antes do plenário.
7: Projeto apresentado no Senado muda regras para a criação de CPIs e análise de denúncias contra ministros do Supremo.
6: Boa noite.
7: Boa noite.
6: As regras para o atendimento de crianças e adolescentes vítimas de violência sexual podem mudar. O Senado aprovou a revogação, ou seja, o cancelamento, de uma resolução do CONANDA, o Conselho ligado ao Ministério dos Direitos Humanos e Cidadania, que orientava órgãos públicos e profissionais da rede de proteção sobre como acolher essas vítimas.
7: A norma também tratava dos procedimentos em casos de gravidez decorrente de estupro e do acesso ao aborto previsto em lei. O texto segue agora para promulgação. Mais informações com Rodrigo Rezende.
8: A resolução do Conselho Nacional dos Direitos da Criança e do Adolescente, o CONANDA, traz diretrizes para atendimento de crianças e adolescentes vítimas de violência sexual. O texto também trata da garantia da interrupção legal da gravidez quando esta for decorrente de estupro. A resolução diz que a interrupção legal da gestação é um direito humano de crianças e adolescentes vítimas de violência sexual e que a ausência dos pais ou responsáveis legais não impede o pleno exercício do direito à informação de crianças e adolescentes, sendo obrigatório que todas as informações e esclarecimentos sobre a interrupção da gestação sejam fornecidas de forma clara e acessível. A relatora da proposta, que susta a resolução, senadora Damaris Alves, do Republicanos do Distrito Federal, argumenta que partes do texto deveriam ter sido elaboradas pelo Congresso e não pelo CONANDA, e por isso ele deve ser cancelado.
9: Fazer uma outra resolução sem extrapolar as questões constitucionais que o CONANDA extrapolou. É isso que nós estamos questionando aqui.
8: Ainda de acordo com a resolução, o acesso à interrupção legal da gestação no caso de crianças e adolescentes vítimas de estupro não dependeria da feitura de boletim de ocorrência relativo à situação de violência

0: sexual e de decisão judicial autorizativa do procedimento.
1: E uma substância tóxica ainda presente em tintas e materiais de revestimento poderá ter o uso ainda mais restrito no Brasil. O Senado aprovou um projeto que reduz para 90 partes por milhão o limite de chumbo permitido nesses produtos, reforçando a proteção da saúde de trabalhadores e consumidores. O texto alinha o Brasil aos padrões internacionais de proteção à saúde.
2: A exceção vale para tintas de uso industrial e marítimo, como as utilizadas para prevenir corrosão e ferrugem. A proposta estabelece penalidades a quem descumprir as regras, como notificação, produto apreendido ou multa com valor equivalente ao da mercadoria apreendida. O texto segue agora para a sanção presidencial.
1: A proposta que reduz a jornada de trabalho e garante 2 dias de descanso semanal, também conhecida como fim da escala 6x1, passará por debates no Senado antes da votação. O presidente da Casa, Davi Alcolumbre, afirmou que o texto aprovado pela Câmara dos Deputados será analisado pelas comissões temáticas antes de chegar ao plenário. Segundo ele, por afetar diretamente trabalhadores, empresas e a economia do país, a medida exige um debate amplo e aprofundado com todos os setores envolvidos.
2: Ao anunciar uma reunião com líderes partidários para discutir o tema na próxima semana, Alcolumbre destacou que cabe ao Senado aperfeiçoar propostas de grande impacto social e econômico, e não apenas confirmar decisões já tomadas pela Câmara.
3: Essa proposta vai ter que tramitar nas comissões. Não é razoável que a Câmara dos Deputados passe 5 meses debatendo um assunto muito relevante para o Brasil e o Senado Federal seja obrigado a carimbar um texto aprovado na Câmara. Seria muito razoável se o Senado pudesse melhorar um texto com essa importância. Se os senadores pudessem debater um assunto dessa envergadura com calma, sem assodamento, sem pressa.
1: E antes de se posicionar sobre a tarifa extra de 25% proposta pelos Estados Unidos para produtos brasileiros, o Senado deve ouvir o setor produtivo.
2: O presidente da Comissão de Relações Exteriores, senador Nelson Tradi, defendeu a análise de dados concretos sobre os impactos da medida. Segundo ele, o momento exige cautela. Repórter Raíssa Abreu.
4: A proposta de uma nova tarifa, que ainda precisa ser aprovada pelos Estados Unidos, veio dias depois do anúncio de que o governo Trump havia classificado o primeiro comando da capital, o PCC, e o Comando Vermelho como organizações terroristas. O senador Nelsinho Tradi, do PSD de Mato Grosso do Sul, que é presidente da Comissão de Relações Exteriores, não descarta o envio de uma missão diplomática, institucional e apartidária aos Estados Unidos.
5: Não é uma pauta de governo ou de oposição, é uma pauta de Estado. Quanto menos contaminação política eleitoral tiver nesse momento, melhor vai ser para o país.
4: A proposta dos Estados Unidos sobre novas tarifas ainda depende de consulta pública e de uma audiência prevista para julho. O tema faz parte de investigação que concluiu que algumas práticas brasileiras, como o uso do PIX, seriam prejudiciais ao comércio estadunidense.
1: Quem vende um imóvel no Brasil pode pagar menos imposto no futuro. Um projeto em análise no Senado autoriza a atualização anual do valor de imóveis declarados no imposto de renda pela inflação oficial do país.
2: Com isso, o contribuinte reduziria a diferença entre o valor de compra e o de venda do bem, diminuindo a cobrança do imposto sobre o ganho de capital. A reportagem é de Alexandre Campos.
6: De acordo com a proposta do senador Flávio Arnes, do PSB do Paraná, o ajuste no valor do imóvel poderá ser feito com os índices anuais do IPCA a partir de 1º de janeiro de 1996. Com o exemplo de um imóvel que na aquisição em 2002 custou R$100 mil e foi vendido em 2026 por R$600 mil, Flávio Arnes explicou que, pela regra atual, sobre o ganho de capital de R$500 mil, será aplicada a alíquota de 15%, o que representa um imposto de R$75 mil.
7: Qual que é a nossa proposta de mudança? Valor de compra em 2002, R$100 mil. Valor de venda em 2026, R$600 mil, pela correção inflacionária do valor do imóvel desde sua aquisição, R$400 mil. O ganho de capital será de R$200 mil. O imposto será 15% sobre R$200 mil, ou seja, R$30 mil é uma redução de R$45 mil.
6: Outros dois projetos apresentados recentemente permitem a dedução de gastos com a aquisição de aparelhos auditivos, lentes de contato corretivas e óculos de grau, inclusive a armação, da base de cálculo do imposto de renda.
1: Outro projeto apresentado no Senado propõe mudanças em decisões que hoje ficam concentradas nas mãos do presidente da Casa. A proposta estabelece prazos e prevê a participação de órgãos colegiados na análise de pedidos de criação de comissões parlamentares de inquérito, as CPIs, e de denúncias por crime de responsabilidade contra ministros do Supremo Tribunal Federal.
2: Atualmente, cabe ao presidente do Senado decidir sozinho sobre essas questões. A reportagem é de Marcela Diniz.
8: De acordo com o projeto, o presidente do Senado terá 5 dias para verificar se o pedido de criação de CPI atende os requisitos constitucionais e regimentais. Se estiver tudo ok, o documento deverá ser lido na sessão seguinte ao término do prazo e, a partir daí, a CPI deverá ser instalada em até 10 dias. Caso o presidente não se manifeste, caberá ao primeiro vice-presidente do Senado fazê-lo e, na falta do vice, a mesa do Senado votará o pedido dentro de 5 dias. O autor do projeto, senador Isalci Lucas, do PL do Distrito Federal, critica a concentração de poderes na figura do presidente do Senado e argumenta que a definição de prazos é necessária para que as CPIs cumpram seu papel de ser instrumento das minorias para a investigação de irregularidades.
9: Nenhum direito constitucional pode depender da boa vontade de uma única pessoa. Quando a Constituição garante um instrumento de fiscalização, esse instrumento precisa funcionar.
8: No caso de denúncia contra ministro do Supremo Tribunal Federal, o projeto dá 15 dias de prazo de análise para o presidente do Senado. A rejeição só se dará por voto da maioria absoluta da mesa diretora.
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2: Edição de Paula Groba. Trabalhos técnicos de Eliseu Caires. O Jornal do Senado fica por aqui. Acompanhe agora as notícias da Câmara dos Deputados. Boa noite.
1: Boa noite e até amanhã.
11: Jornal Câmara dos Deputados. Atuação na Defensoria pode dar desconto no FIES a estudantes de direito.
12: Avança nas comissões a criação de carteira de identificação oncológica.
11: Projeto determina fornecimento de alimentação ao empregado doméstico.
13: Boa noite. Projeto em discussão na Câmara torna obrigatório o fornecimento de alimentação aos empregados domésticos. Confira os detalhes com o repórter Luiz Cláudio Canuto.
14: A Comissão de Trabalho da Câmara aprovou o projeto que obriga o fornecimento de alimentação ou vale-refeição para empregados domésticos. O texto estabelece a responsabilidade do Poder Executivo em regulamentar as condições e os valores dos benefícios. A proposta da deputada Denise Pessoa, do PT do Rio Grande do Sul, muda a lei que regulamenta o trabalho doméstico. A relatora, deputada Érica Hilton, do PSOL de São Paulo, foi favorável à proposta.
15: Para que a trabalhadora ou o trabalhador doméstico possa adquirir a sua própria alimentação, possa se alimentar. Hoje nós não temos nenhuma legislação, nem a CLT prevê esse tipo de alimentação in natura ou via ticket ou algum fornecimento de vale refeição. E isso escancara um Brasil profundo de desigualdade, um Brasil profundo que estabeleceu os parâmetros e as relações do trabalho doméstico ancorado numa relação praticamente escravocrata do que é esse trabalhador dentro da sua casa. Como é que essa trabalhadora, como eu coloquei no meu voto, muitas vezes fazendo a alimentação daquela família, quando se trata, né, de estar na casa de família, não tem a garantia de poder se alimentar com aquele alimento.
14: Érica Hilton lembrou que desde 2006, uma lei passou a proibir ao empregador doméstico descontar do salário alimentação, roupas, higiene e moradia, além de despesas de transporte, hospedagem e alimentação em caso de acompanhamento em viagem. O projeto ainda vai ser analisado pela Comissão de Constituição e Justiça. Para virar lei, a medida precisa ser aprovada pela Câmara e pelo Senado. Da Rádio Câmara de Brasília, Luiz Cláudio Canuto.
11: Economia.
16: O Wellington Prado, do PSD, condena o reajuste da tarifa de energia elétrica autorizado para Minas Gerais e afirma que a população está sendo penalizada com aumentos acima da inflação. Segundo ele, consumidores, comerciantes, indústrias e produtores rurais serão afetados pela medida.
13: Wellington Prado questiona ainda a qualidade dos serviços prestados pela empresa responsável, citando interrupções frequentes no fornecimento de energia. O parlamentar defende mais fiscalização do setor e anuncia iniciativas para contestar o reajuste e cobrar melhorias no atendimento.
11: Trabalho.
16: Luiz Lima, do Novo do Rio de Janeiro, critica o fim da escala 6x1 e questiona os possíveis efeitos da medida sobre a informalidade, os custos das empresas e a geração de empregos. Para o deputado, a mudança foi aprovada sem debate aprofundado sobre seus impactos econômicos.
13: Luiz Lima também compara indicadores econômicos do Brasil com os de outros países, destacando diferenças de salários e carga tributária. O parlamentar manifesta preocupação com a perda de competitividade da economia brasileira e com a transferência de empresas para países vizinhos.
16: Durante viagem ao Maranhão, Rubens Pereira Júnior, do PT, declara que recebeu congratulações por votar pela redução da jornada de trabalho. O deputado reforça que o projeto é mais uma medida do governo que tem como foco o segmento mais vulnerável da população.
13: Rubens Pereira Júnior também relata visitas a lideranças políticas dos municípios de Brejo, Buriti, São Mateus e Lagoaçu. Ele se coloca como um canal para as demandas dos servidores municipais e das comunidades do interior junto à Câmara.
11: Comissões.
16: Deputados querem alterar a CLT para aumentar a proteção de trabalhadores estáveis. O repórter José Carlos Oliveira nos explica as mudanças.
17: Trabalhadores com estabilidade provisória no emprego poderão ter nova proteção na consolidação das leis do trabalho, a fim de evitar injustiça nos casos de demissão por justa causa. A medida beneficia, por exemplo, gestantes e dirigentes sindicais que têm direito à estabilidade temporária na CLT. As alterações constam de projetos de lei dos deputados Ivan Valente, do PSOL de São Paulo, e Vicentinho, do PT de São Paulo, organizados em texto único do relator na Comissão de Trabalho da Câmara, deputado Bongás, do PT do Rio Grande do Sul.
18: O projeto exige, a partir do momento em que foi, por parte da patronal, dito que está, sob justa causa, esse trabalhador com estabilidade demitido, no máximo em até 10 dias, ele precisa abrir o inquérito. Aberto o inquérito, passa então a ter a defesa e, em confirmando a justa causa, aí efetivamente está consolidado, ele vai ser afastado. Mas, se o trabalhador conseguir provar que a justa causa estava incorreta, a empresa vai ser obrigada a mantê-lo no emprego e a pagar o seu salário.
17: Atualmente, a CLT já prevê a apuração de falta grave para a demissão por justa causa, mas não determina a obrigatoriedade do inquérito. Já a proposta da Câmara diz que o empregador deverá apresentar reclamação por escrito contra o trabalhador à vara ou ao juízo de direito dentro de 10 dias. A demissão só será efetivada após decisão definitiva da Justiça. Bongás explica o quadro atual que ele espera ver superado após a transformação dessa mudança em lei.
18: Trabalhador que tem estabilidade no emprego não pode ser demitido, e nem mais gestante. Mas num caso de demissão de justa causa, o que que acontece hoje? Tradicionalmente, o empregador demite e não abre um inquérito para que possa justificar e para que o trabalhador possa se defender. E aí essa pessoa passa a não receber salário, fica meio no anonimato. Se é um dirigente sindical que tem estabilidade no emprego, vai ao sindicato, mas ele não pode estar na empresa, não recebe salário, o sindicato tem que administrar essa situação. Então é algo totalmente injusto.
17: A proposta que protege gestantes e trabalhadores com estabilidade sindical em caso de demissão por justa causa está em análise agora na Comissão de Constituição e Justiça. Se for aprovado na CCJ, poderá seguir diretamente para análise do Senado, sem necessidade de votação no plenário da Câmara. Da Rádio Câmara de Brasília, José Carlos Oliveira.
11: Desenvolvimento Regional.
13: Ranieri Paulino, do Republicanos, cobra do governo da Paraíba a interiorização do atendimento às pessoas com deficiência, evitando que tenham que viajar longas distâncias até a capital para tratamentos básicos e especializados.
16: Ranieri Paulino defende também um projeto de sua autoria para federalizar a rodovia de ligação entre Café do Vento, Sapé e Guarabira, facilitando o fluxo regional. Ele convoca os deputados do estado a incluir a região do Brejo Paraibano no orçamento federal, garantindo mais serviços. recursos para a população.
13: Átila Lins, do PSD, considera que a agenda do governo federal produziu avanços para o Amazonas. O deputado cita a entrega de moradias do Minha Casa Minha Vida em Manaus e as ações voltadas à recuperação da BR-319, corredor que integra o Amazonas ao restante do país.
16: Átila Lins também destaca investimentos em infraestrutura, como a construção do porto da Manaus Moderna e a retomada do programa Luz para Todos. Para ele, as iniciativas abrem perspectivas positivas para o desenvolvimento do interior do estado.
11: Transportes.
13: Charles Fernandes, do PSD da Bahia, critica a decisão da Azul de reduzir a capacidade dos voos regionais que atendem Guanambi. O deputado afirma que a companhia trocou uma aeronave maior por outra de 9 lugares, apesar de a antiga operação registrar cerca de 70% de ocupação.
16: Charles Fernandes aponta que a Azul adotou medida semelhante para voos em Vitória da Conquista. Ele cobra providências do governo federal contra a concentração do mercado aéreo, alegando que a situação encarece passagens e compromete investimentos no interior da Bahia.
11: Agricultura.
13: Padre João, do PT de Minas Gerais, critica o uso de agrotóxicos e pede que o Congresso incentive os bioinsumos e a produção orgânica. Segundo ele, substâncias proibidas seguem presentes na produção agrícola brasileira, ameaçando exportações e impactando a saúde pública.
16: Padre João afirma que a União Europeia e a China já teriam rejeitado produtos brasileiros por apresentarem resíduos de agrotóxicos. O parlamentar reforça ainda que o uso dessas substâncias provoca o desequilíbrio ambiental e pode contaminar lençóis freáticos.
11: Educação.
13: Formados em direito que atuarem na Defensoria Pública podem ter desconto no FIES. A repórter Júlia Lopes explica como será o abatimento.
19: Pessoas formadas em direito poderão ter desconto de 1%, incluídos juros, no saldo devedor do FIES, o Fundo de Financiamento ao Estudante do Ensino Superior. O projeto aprovado na Comissão de Educação da Câmara dos Deputados se aplica àqueles que prestarem serviços à Defensoria Pública. A proposta inclui esse grupo na Lei do FIES, que atualmente prevê o abatimento desse valor no saldo devedor para professores efetivados da rede pública de educação básica, graduados em licenciatura e com jornada mínima de 20 horas semanais. Médicos de família das Forças Armadas que atuam em regiões com carência de profissionais e também profissionais da saúde que trabalharam no Sistema Único de Saúde durante a pandemia da Covid-19. No texto, a prestação de serviços pelos graduados em direito deverá ser feita de forma não remunerada, com jornada mínima de 8 horas semanais. Para o relator, deputado Tiago De Joaldo, de Sergipe, o projeto insere essas pessoas no mercado de trabalho e no futuro pode beneficiar outros cursos de graduação.
20: A gente fez um acréscimo ali no final do dispositivo de que isso vai depender da disponibilidade orçamentária do governo, então não é todo mundo que vai ter o acesso automático ao desconto, então vai ter essa regulamentação que o governo vai emitir para isso. Acho que abre inclusive portas para que outros cursos extremamente importantes como a área de medicina, a área de engenharia agronômica, engenharia civil, né, a gente possa estar colocando essa mão de obra também em setor públicos à disposição da sociedade.
19: O FIES é um auxílio financeiro aos estudantes para a realização de cursos de graduação em instituições privadas de ensino superior. Nos últimos 10 anos, o fundo beneficiou mais de 1 milhão de estudantes. Para isso, o Ministério da Educação, por meio do Fundo Nacional de Desenvolvimento da Educação, destinou um orçamento de quase 120 bilhões de reais desde 2015. O deputado Rafael Prudente, do MDB do Distrito Federal, autor da proposta, destacou que o desconto no saldo devedor do FIES, além de diminuir a dívida dos estudantes de direito, também contribuirá com a população que precisa de atendimento jurídico gratuito. A proposta segue agora em análise na Comissão de Finanças e Tributação. Da Rádio Câmara de Brasília, Júlia Lopes.
11: Eleições.
16: Hildo Rocha, do MDB do Maranhão, critica o preconceito que, segundo ele, existe contra candidatos que possuem familiares na política. O deputado acredita que isso não deve ser utilizado como critério para desqualificar uma candidatura.
13: Hildo Rocha defende que a escolha de governantes deve considerar atributos como honestidade, capacidade de diálogo e experiência na administração pública. Ele afirma que esses critérios são mais relevantes do que a origem familiar dos candidatos.
11: Direitos Humanos.
16: No Luiz Couto, do PT da Paraíba, apresenta projeto para criar o Protocolo Nacional de Atendimento à Mulher, com foco na assistência humanizada às vítimas de violência e a garantia de atendimento ininterrupto em delegacias especializadas.
0: O congressista lembra a encíclica papal que trata da dignidade humana na era digital para defender o acolhimento contra a violência, tema de seu projeto. Para Luiz Couto, seu mandato, bem como o próprio parlamento, tem como função promover o bem comum e a justiça social.
16: Esporte. Marcos Braz, do PSDB do Rio de Janeiro, defende a aprovação de projeto que fortalece protocolos de proteção às mulheres em eventos esportivos e em grandes espetáculos. Ele reforça a importância da proposta com a proximidade da Copa do Mundo Feminina de Futebol no ano que vem no Brasil.
0: Marcos Braz pontua que o esporte deve ser tratado como investimento social, pela capacidade de reduzir a violência, afastar jovens das drogas e abrir oportunidades. Ele cita a experiência das Vilas Olímpicas do Rio de Janeiro como exemplo de ação integrada entre educação, saúde e segurança pública.
16: Saúde. Projeto que institui a carteira de identificação do paciente oncológico avança na Câmara. A repórter Maria Neves tem mais informações.
21: A Comissão de Constituição e Justiça analisa projeto que institui a carteira de identificação do paciente oncológico. Última etapa de avaliação do texto na Câmara dos Deputados. Na Comissão de Finanças e Tributação, a relatora, a deputada Daiane Bittencourt, do União do Ceará, argumentou que não cabia ao colegiado analisar a proposta, uma vez que ela não cria novas despesas para os cofres públicos. De acordo com o autor, deputado Anderson Pinto, do Pará, o documento vai facilitar o acesso de pessoas com câncer a serviços de saúde e outros benefícios, com garantia de atendimento prioritário e humanizado.
22: O objetivo principal é que essas pessoas tenham a possibilidade de uma identificação, né? Ter acesso, né? Em relação a buscar algum tipo de recurso para apoio e acompanhamento psicológico, assistencial, em uma situação de emergência também tem um atendimento prioritário. E com a identificação fica muito melhor. Você imagina um paciente oncológico, de repente, uma crise dentro de um metrô, dentro de um transporte público, de um ônibus, de um trem, e as pessoas não saberem. Com essa carta de identificação, automaticamente, ele pode, as pessoas identificarem o que poderia ser feito naquele momento de uma emergência.
21: Anderson Pinto argumenta ainda que medidas de apoio a pacientes oncológicos se tornam cada vez mais necessárias devido ao aumento do número de casos da doença. Ele ressalta que a estimativa do Instituto Nacional do Câncer para o Brasil é de 600 mil novos diagnósticos em 2025. A proposta aprovada determina que caberá aos estados e municípios expedir a carteira. Para isso, o interessado deverá apresentar o requerimento e relatório médico com o código de classificação da doença. Dentre as informações que devem constar na carteira de identificação do paciente oncológico, além do nome e endereço, estão o número do documento de identidade, do CPF e do Cartão Nacional de Saúde. O texto prevê ainda que a identificação do paciente com câncer terá validade de 3 anos e deverá ser renovada no final desse prazo para a atualização dos dados. Em caso de doença incurável, a validade será indeterminada. Da Rádio Câmara de Brasília, Maria Neves.
16: Relações Exteriores.
0: Ayrton Faleiro, do PT do Pará, acusa lideranças da oposição de buscarem, junto aos Estados Unidos, apoio para retomar tarifas contra produtos brasileiros. O legislador afirma que a disputa eleitoral não pode servir de justificativa para medidas que prejudiquem a economia nacional.
16: Ayrton Faleiro defende a união do setor produtivo, dos trabalhadores e das instituições em torno da soberania brasileira. Ele avalia que o Executivo Federal deve enfrentar a pressão externa com diplomacia, firmeza e ampliação das relações comerciais do país.
0: Jorge Sola, do PT da Bahia, acusa integrantes da família Bolsonaro de atuar contra interesses nacionais. Na visão dele, defender medidas
13: medidas que prejudicam a economia brasileira e a soberania do país é característica de traidor da pátria.
16: Na visão de Jorge Sola, essas movimentações visam pavimentar o caminho para a entrega de riquezas naturais do país, como minerais críticos e terras raras. O deputado convoca os parlamentares a se unirem na defesa da independência econômica do Brasil.
11: Segurança Pública.
13: Silvio Antônio do PL do Maranhão é favorável à equiparação ao terrorismo feita pelos Estados Unidos em relação ao PCC e o Comando Vermelho. Segundo o deputado, a medida pode ampliar a cooperação internacional no enfrentamento ao crime organizado.
16: Silvio Antônio também afirma que a insegurança é uma das principais preocupações da população brasileira e cobra ações mais efetivas no combate às facções criminosas. O parlamentar relaciona episódios recentes de violência ao avanço do tráfico e à atuação de crime organizado.
13: Sargento Portugal do Podemos questiona os critérios da Polícia Militar do Rio de Janeiro para a promoção por ato de bravura. O parlamentar cita o caso de uma equipe que apreendeu 7 fuzis e teve o pedido negado, enquanto um ex-ajudante de ordens do ex-presidente da República recebeu parecer favorável após participar de uma ocorrência sem apreensões.
16: Na visão de Sargento Portugal, as honrarias da instituição não podem ser banalizadas ou influenciadas por proximidade política. O deputado cobra do comando da PM uma revisão técnica dos critérios de concessão e critica o uso eleitoreiro da segurança pública por gestores.
11: Justiça.
13: Heloísa Helena, da Rede do Rio de Janeiro, defende a instalação de uma CPMI para investigar irregularidades no Banco Master. A deputada afirma que a apuração pelo Congresso é necessária para impedir que o rombo na instituição seja tratado como algo natural.
16: Heloísa Helena alerta para o risco de a população pobre pagar a conta das perdas atribuídas ao Banco Master com a redução de recursos para serviços públicos. Ela aponta possível impacto nos orçamentos estaduais e municipais de áreas como saúde, educação, saneamento e emprego.
13: Rodrigo Hollenberg, do PSB do Distrito Federal, sustenta que o suposto esquema de fraude bilionária envolvendo BRB e Banco Master foi articulado pelo então governador do Distrito Federal, Ibanez Rocha. A afirmação é baseada em revelações atribuídas ao ex-presidente do Banco Regional de Brasília, Paulo Henrique Costa.
16: Rodrigo Hollenberg condena o empréstimo de R$6,5 bilhões de reais feito pela atual gestão para cobrir a perda de mais de R$12 bilhões de reais provocada ao BRB. Ele pede que a Polícia Federal recupere o dinheiro desviado, evitando mais sacrifícios da população que já sofre sem serviços básicos.
13: Termina agora o Jornal Câmara dos Deputados, produzido pela Rádio Câmara. O programa teve trabalhos técnicos de Everson Urani e apresentação de José Carlos Andrade e Márcio Aquilissardi. Boa noite.
16: Uma ótima noite para você. 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
2: 20 horas e 1 minuto.
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0: 20h25.
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4: Vinte horas e 38 minutos.
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